0: R$7.000, botei uma banca e no outro dia eu já tinha perdido os mesmos R$7.000. E eu fiz isso não foi uma vez, foram em outras vezes também.
1: Após 4 anos de vício, Reinaldo teve um princípio de infarto e entendeu que era hora de procurar ajuda.
0: Nesse dia eu tive uma virada de chave, assim, no sentido de que eu pensei, ou eu paro, ou eu acabo com a minha vida.
1: Entre maio e junho, 50 milhões de brasileiros apostavam em bets, segundo pesquisa da Confederação Nacional de Dirigentes Lojistas e do Serviço de Proteção ao Crédito. De acordo com o estudo, que considerou apenas as capitais, 43% dos apostadores já deixaram de pagar contas essenciais, como água e luz, ou abriram mão de lazer por conta dos jogos. Merula Borges, especialista em finanças da Confederação, diz que o vício não prejudica apenas os apostadores, mas a própria economia do país.
2: Ultimamente, só os custos negativos de saúde e no comércio ficam no Brasil, enquanto a maior parte do lucro acaba indo para fora, com empresas que estão instaladas fora, que não geram emprego.
1: Os efeitos colaterais das bets extrapolam as finanças. Um dos principais motivos para a proibição dos jogos no Brasil, segundo o governo federal, é que o vício se tornou um problema de saúde pública. Quadros como ansiedade, depressão, alterações no sono e no humor são associados ao transtorno do jogo. Segundo a OMS, a Organização Mundial de Saúde, o risco de morte por suicídio é 15 vezes maior entre pessoas que estão nessa condição. Entre 2018 e 2025, os atendimentos no SUS ligados a jogo e problemas com apostas cresceram 140%. O ministro da Saúde, Alexandre Padilha, lembra que as pessoas afetadas podem recorrer ao SUS para buscar ajuda.
3: A gente oferece hoje já teleatendimento para as pessoas que, por vergonha, por estigma ou por dificuldade de acesso, não procuram uma unidade de saúde presencial, então elas podem acessar, vão continuar acessando através do Meu SUS Digital. Vamos continuar oferecendo os atendimentos presenciais.
1: Desde que entrou no ar, em dezembro de 2025, a plataforma de autoexclusão do governo federal registrou o pedido de bloqueio do CPF em sites de bets de mais de 1 milhão e 300 mil pessoas. 51% dessas pessoas declararam relação direta com a saúde como motivo para a autoexclusão. Reportagem Luana Karen.
4: Está em vigor uma nova etapa do programa de renegociação de dívidas do governo.
5: Nas fases anteriores, a União dava uma garantia aos bancos para que eles dessem descontos. Agora o governo vai adquirir a carteira de débitos.
4: Os descontos devem começar a ser repassados aos devedores a partir de fevereiro de 2027. Entenda como vai funcionar com Pablo Mundim.
6: Uma nova etapa do programa de renegociação de dívidas, o Desenrola, prevê a compra pelo governo federal de carteiras de dívidas de pessoas físicas. A medida provisória estabelece descontos de, no mínimo, 90% para dívidas de até R$10 mil. O ministro do Planejamento e Orçamento, Bruno Moretti, explica quais dívidas poderão ser incluídas no programa.
7: As dívidas em atraso, de um período de 2 a 4 anos e meio, mais ou menos, porque a partir de 5 anos essas dívidas prescrevem.
6: Na prática, bancos e demais credores poderão oferecer suas carteiras de dívidas em leilões. Será selecionada a instituição que oferece o maior desconto. Depois da compra, o consumidor poderá quitar o saldo restante à vista ou parcelar a dívida. Os juros e as demais condições de pagamento ainda serão definidos pelo Conselho Monetário Nacional. A economista e professora da FGV, Carla Beni, fala sobre a diferença dessa medida para outros programas de renegociação.
8: A mudança desse modelo é que o cidadão vai dever para o Tesouro Nacional. Então, o Tesouro que vai fazer toda a negociação com o banco e vai comprar os lotes pelo maior desconto possível.
6: A economista da FGV, Carla Beni, também orienta os consumidores sobre os cuidados para evitar um novo endividamento.
8: O importante é que a pessoa já comece a fazer uma programação, já vai tentando já juntar algum valor. Numa situação ideal, ela quitaria essa dívida vista para não continuar com outra dívida. Mas se ela precisar parcelar, é importante que essa parcela caiba no orçamento para que ela não se frustre novamente.
6: O cronograma prevê o chamamento dos credores em novembro, a apresentação das propostas em dezembro e a homologação em janeiro. A previsão é que os contratos sejam assinados e os descontos comecem a ser repassados aos devedores em fevereiro de 2027. Para acompanhar as próximas etapas e saber como participar, o consumidor deverá consultar os canais oficiais do programa, que ainda serão divulgados. Reportagem Pablo Mundim.
5: O Setembro Verde chama a atenção para a importância da doação de órgãos.
4: E nós conversamos com a coordenadora geral do Sistema Nacional de Transplantes do Ministério da Saúde, Patrícia Freire, sobre a logística, as regras e as diferenças que esse gesto pode fazer para salvar vidas e dar uma nova chance a quem espera por um transplante. Acompanhe. Doutora Patrícia, bem-vinda à Voz do Brasil, um prazer ter a senhora conosco aqui. Vamos começar então essa conversa com uma dúvida que é muito comum, né? Qualquer pessoa pode ser doadora de órgãos e tecidos?
9: Sim, qualquer pessoa, primeiramente, obrigada, Mariana, pelo convite. Aqui no mês da doação é muito importante a gente falar sobre isso, né? Setembro é dedicado à doação, ao incentivo à doação de órgãos e tecidos, né? Então, a resposta é sim. Qualquer pessoa saudável, que não tenha doenças transmissíveis, pode ser doadora de órgãos e tecidos, né? Para ser doador de órgãos após a morte, é preciso estar em... morte encefálica. E para ser doador de tecidos, o coração já pode ter parado e é possível doar alguns tipos de tecidos.
4: Agora, existe idade mínima para essa doação ou idade máxima?
9: Idade máxima não tem. Idade mínima, sim, para aqueles pacientes que estão em morte encefálica, porque a morte encefálica, que é a morte cerebral, né, ela só pode ser diagnosticada a partir de 7 dias de vida. Então, a idade mínima, é claro, tem que ser a partir de 7 vidas, mas a partir de 7 dias de vida é possível doar órgãos para transplante. Idade máxima não tem. Vai depender, é claro, da performance da pessoa, né? Hoje em dia, um idoso, por exemplo, de 70 anos, né? Existem pessoas com 70 anos que são atletas, que estão muito bem de saúde. Então, isso não impede a doação de órgãos. Então, não existe idade máxima. Existe a condição da pessoa naquela idade. Se ela estiver bem, saudável, sem doenças transmissíveis, não há impedimento só pela idade. A idade isoladamente não impede a doação de órgãos.
4: E aí, no caso, uma criança doa para outras crianças, idoso necessariamente vai doar para outro idoso? Tem essa relação?
9: Depende. Na verdade, o regulamento técnico do Sistema Nacional de Transplantes, ele prioriza que doadores abaixo de 18 anos, órgãos de doadores que tenham de 18 anos ou menos, vão primeiro para receptores também com abaixo de 18 anos. Mas isso varia um pouco, assim, por exemplo, porque nós podemos ter uma criança de 13 anos que seja muito grande, tenha, por exemplo, um coração já grande, né? Nós temos adolescentes aí de 13, 12 anos que tem 1,90m, né? Porte físico de adulto. Então, o coração desse adolescente provavelmente não vai caber numa criancinha de 1 ano que está precisando de um coração para transplante. Então, a gente faz essa relação antropométrica também, né? Mas, a priori, órgãos de doadores infantis vão primeiro para receptores infantis. Se não tiver nenhum receptor dessa faixa etária compatível, aí ele vai para doação de órgãos para adultos normalmente. Mas a gente procura fazer essa compatibilidade antropométrica.
4: Agora, a senhora mencionou, né, a doação em casos de morte encefálica. A gente tem doação também de pessoas em vida, porque eu acho que a maioria das pessoas, quando pensa em doação de órgãos, já pensa em situação de morte, né? Mas a gente tem doação em vida também. A senhora pode falar um pouquinho pra gente dos dois casos, assim, quando que se trata de doação pós-morte, quando que é possível fazer doação em vida ainda?
9: Sim, a doação pós-morte, ela é prevista em lei, né? E ela ocorre numa situação que a gente chama de morte encefálica, que é quando há a perda da função total das funções do cérebro, né? A gente sabe que todo o nosso organismo é comandado pelo nosso cérebro. Então, quando ele para de funcionar, isso é a morte de fato do indivíduo. E é na morte encefálica que é possível se doar coração, rins, fígado, pâncreas, intestino e tecidos também. É possível doar córneas, é possível doar pele, ligamentos, ossos, tendões, enfim. Mas na doação intervivos, a gente só pode doar órgãos duplos ou órgãos que se regeneram, né? Então, em vivo, na doação em vivos, a gente pode doar um dos rins, parte do fígado e pode doar medula óssea. Esse é o tipo de doação em vida que pode acontecer.
4: Muito bem. Agora, doutora, uma única pessoa pode doar mais de um órgão, mais de um tecido?
9: Com certeza. Um único doador falecido, por exemplo, ele pode doar até 7, 8 órgãos e também pode doar todos os tecidos, exceto medula óssea. E o doador em vida é aquilo que eu falei, ele pode doar medula óssea, um dos rins ou parte do fígado.
4: E o Sistema Único de Saúde tem uma lista única para isso? Acho que essa também é uma dúvida que muita gente tem, né? Porque as pessoas têm aquele imaginário de que você pode... Ai, tendo dinheiro, você vai passar na frente. É uma lista única, né?
9: É uma lista única. Critérios econômicos, sociais, políticos, enfim, isso não é um consenso comum, é uma lenda urbana, né? Isso não existe, a lista é única. A distribuição dos órgãos que são doados pelas famílias, ela é feita através de critérios técnicos e não é feita assim diretamente pelo humano. Há um sistema informatizado que cruza os dados de compatibilidade dos candidatos a transplantes, ou seja, daquelas pessoas que estão inscritas na lista única, com os doadores, com os dados dos doadores, e existe um algoritmo. Então, ele cruza os dados dos doadores e dos receptores e vê qual é o mais compatível e organiza, assim, por critérios cronológicos, por critérios de urgência máxima, né? Então, você pode, por exemplo, uma pessoa pode passar na frente da lista, pode, se ela tiver muito urgente. Uhum. Porque tem aquela pessoa que está inscrita, mas que ela não está tão urgente, ela pode esperar um pouco. E tem alguns que entram no caso de urgência máxima, que ela precisa transplantar em 48 horas, ou senão ela morre. Então, nesses casos, a lista olha quem está em urgência. E, é claro, ela classifica os urgentes primeiro e os eletivos na sequência. Então, a lista é única e não existe. O nosso sistema, ele prima por isso, sabe, Mariana? Ele prima pela transparência do sistema. Então, as pessoas que são candidatas a um transplante e que estão inscritas nas listas, elas têm acesso ao seu prontuário e elas podem acompanhar a sua situação na lista. Então, ela vai ver quem passou na frente por questões de urgência, enfim. Então, a lista é totalmente transparente e não é possível se passar na frente da lista por questões que não sejam urgência.
4: Agora, antes da gente encerrar, queria que a senhora falasse um pouco sobre como as pessoas devem proceder caso elas queiram ser doadoras, né? Acho que é muito importante, principalmente quando se você tem a intenção de ser doadora, mas você percebe que a sua família pode ter algum tipo de preconceito com aquilo ou algum tipo de resistência, né?
9: Na verdade, as famílias não têm preconceito, as famílias não têm conhecimento, porque a doação de órgãos é uma coisa, assim, a gente costuma dizer que é o suprassumo da alta complexidade, né? Quando todos os tratamentos falharam, o que que resta agora? Trocar o órgão? Então, as famílias têm desconhecimento, né? Mas o que é essencial, que fique assim de mensagem para quem está nos ouvindo, é que se você deseja ser um doador após a sua morte, você venha a falecer e quiser se tornar um doador, você precisa deixar claro para sua família. Então, você, sei lá, está numa conversa de fim de semana, vocês estão ali no almoço de domingo na família, né? Você fala assim, gente, lembra aquela coisa da doação de órgãos? Eu quero deixar bem claro, eu vou ser doador, viu? Se eu morrer, a gente até brinca, né? Se eu doer, é para doar, se eu morrer, é para doar tudo. Então, é isso que precisa ficar claro, porque a família, ela tende a fazer os gostos do seu ente querido quando ele fala,
4: né?
9: Ela tende a respeitar. Então, o que é muito claro é falar, gente, se eu morrer algum dia, eu quero, lembrem, eu quero ser doador de órgãos. Se eu não puder, por exemplo, se não houver morte cefálica, a pessoa já tiver o coração parado de cara, né? Assim, por exemplo, num acidente de trânsito, o coração parou ali, dá para doar córneas, dá para doar ossos, dá para doar pele, dá para doar músculos, tendões, dá para doar uma série pele de outros tecidos. Principalmente, a gente tem que lembrar das córneas. A nossa lista de córneas hoje é gigante. E você imagina você poder doar os seus olhos e fazer com que uma pessoa volte a enxergar. Então, isso é muito importante. Então, a mensagem que precisa ficar para as famílias, é para a pessoa que quer se tornar um doador, é avisa a sua família, porque quem vai autorizar a doação é a sua família.
4: Muito bem, nós conversamos com Patrícia Freire, coordenadora geral do Sistema Nacional de Transplantes do Ministério da Saúde. Doutora Patrícia, muito obrigada pela entrevista à Voz do Brasil.
9: A gente é contada.
5: 2027 vai ser o ano da Copa do Mundo Feminina no Brasil.
4: E de olho no futebol feminino brasileiro, foi sancionado nesta segunda-feira um marco legal para a modalidade.
5: A legislação prevê medidas para profissionalização nas competições, proteção à maternidade e prevenção e combate à discriminação no futebol.
10: Foi sancionada nesta segunda-feira a Lei do Futebol Feminino, que estabelece diretrizes nacionais para o desenvolvimento do esporte. Entre as medidas, está a redução gradual do número de atletas não profissionais nas competições oficiais. Na principal divisão nacional, cada equipe poderá ter inicialmente até 4 jogadoras não profissionais. Nas demais divisões nacionais e na principal divisão estadual, o limite será de 6. A lei também estabelece medidas para ampliar a participação das mulheres em diferentes áreas do futebol e garantir mais direitos às atletas, como explica o ministro do Esporte, Paulo Henrique Cordeiro.
11: É uma lei que também se preocupa com a formação de gestoras, com técnicas, com a arbitragem feminina no futebol, com condições como a proteção à maternidade, com a busca da igualdade salarial entre as jogadoras do futebol feminino e do futebol masculino, que se preocupa essencialmente com o desenvolvimento desse futebol feminino, de nós virarmos a chave.
10: As atletas também deverão ter acesso a condições equivalentes de treinamento, espaços, equipamentos e profissionais de suporte. A legislação inclui ainda medidas de prevenção e combate à discriminação, ao racismo, à intolerância e à violência contra as mulheres no futebol. A medida entra em vigor durante a preparação do Brasil para sediar, em 2027, a Copa do Mundo Feminina. O Mundial será realizado de 24 de junho a 25 de julho em 8 cidades brasileiras. Reportagem Thaís de Araújo.
4: O governo federal divulgou hoje uma série de medidas que vem tomando para evitar que o aumento do preço do petróleo causado pela guerra no Oriente Médio traga prejuízos para a população brasileira.
5: A cotação internacional do barril do petróleo Brent, o tipo que é para comercialização, já acumula uma alta de 40% desde o início dos conflitos.
12: As medidas fazem parte de um conjunto de ações para evitar o aumento do preço dos combustíveis no país diante da alta dos preços internacionais do petróleo. O pacote inclui nova portaria do Ministério da Fazenda, que prorroga a subvenção de R$ 2,12 por litro de óleo diesel, publicada na última sexta-feira. Segundo o ministro do Planejamento e Orçamento, Bruno Moretti, a política de concessão de subsídios aos combustíveis ainda é necessária e precisa ser mantida para atenuar os efeitos da guerra no Oriente Médio entre Estados Unidos, Irã e Israel.
13: A política de subvenção, ela funciona sempre como um amortecedor. Ela é do tamanho necessário para amortecer o choque e nunca ela é discricionária, sem parâmetros.
12: Na semana passada, também foi deflagrada a Operação Carga Pesada. De acordo com o balanço divulgado nesta segunda-feira, entre 21 e 25 de setembro, 241 fiscalizações foram realizadas em postos, distribuidoras e revendedoras para checar preços e qualidade dos combustíveis e do GLP, o gás de cozinha. O ministro da Justiça e Segurança Pública, Wellington Lima, destacou que o reforço na fiscalização não vai de encontro ao livre mercado. O ministro disse ainda que é preciso diferenciar a liberdade para a definição de preços das situações consideradas abusivas.
14: A necessidade de nós a todo instante chamarmos atenção para a distinção entre o uso, a liberdade de preço e o abuso. O uso dessa faculdade não se confunde com esse abuso indiscriminado de preço. Imaginar 1.300% de incremento na margem de lucro é algo que atenta frontalmente contra o interesse da sociedade brasileira, da cidadania, da dimensão dos consumidores, e o nosso aparato de Estado deverá estar absolutamente mobilizado para reprimir esse tipo de conduta.
12: O governo também aumentou as penalidades previstas para infrações cometidas por integrantes da cadeia de combustíveis. Com a nova regra, o teto para as multas passou de 14 para 500 milhões de reais. Reportagem Gabriela Noronha.
4: E devido à elevação abusiva de preços, a ANP, Agência Nacional do Petróleo, Gás Natural e Biocombustíveis, já aplicou multas que somam mais de 700 milhões de reais a distribuidoras de combustíveis.
5: E essas foram as notícias do governo federal.
4: A realização da Secretaria de Comunicação Social da Presidência da República.
5: Com produção da empresa Brasil de Comunicação.
4: Fique agora com as notícias do Poder Judiciário e do Congresso Nacional. Boa noite.
5: Boa noite para você e até amanhã.
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17: STF vai definir limites para quebra de sigilo telemático em fiscalização tributária.
18: Acordo prevê medidas para combater o assédio eleitoral na administração pública da Paraíba.
17: Para o STJ, condenação por violência doméstica é fundamento suficiente para impor a participação do agressor em grupo reflexivo.
18: Boa noite, eu sou Marcela Luiza.
17: E eu sou Walter Lima.
18: Supremo Tribunal Federal vai definir se a justiça pode autorizar a quebra de sigilo telemático em fiscalizações de tributos.
17: A decisão final do STF deverá ser aplicada por todo o judiciário do país. Marcelo Della Libera.
19: O caso começou com uma ação da União que pediu acesso a e-mails e arquivos armazenados em nuvem de um investigado para apurar um suposto esquema de emissão de notas fiscais falsas. No recurso ao Supremo, a União sustenta que o Marco Civil da Internet permite, mediante ordem judicial, o acesso a dados armazenados também em processos de outras áreas. O relator ministro Dias Toffoli destacou que a discussão envolve, de um lado, o direito à privacidade e ao sigilo das comunicações e, de outro, o interesse público na arrecadação de tributos. Ainda não há data para o julgamento do mérito no Supremo.
18: Acordo homologado pela Justiça do Trabalho prevê medidas para combater o assédio eleitoral na administração pública da Paraíba.
17: O Estado também vai pagar indenização por dano moral coletivo. Samanta Flor.
20: O acordo foi firmado entre o Ministério Público do Trabalho e o Estado da Paraíba. A previsão é de ações para identificar e coibir práticas de assédio eleitoral e também discriminatórias nas relações de trabalho da administração estadual. O Estado ainda vai pagar R$200 mil por dano moral coletivo em 20 parcelas. A decisão prevê multa em caso de descumprimento.
18: Mesários preparam sessões eleitorais antes da abertura da votação.
17: Equipes orientam o eleitorado e garantem o funcionamento das sessões. Estevão Furtado.
21: No dia 4 de outubro, as sessões eleitorais vão funcionar das 8 da manhã às 5 da tarde, no horário de Brasília. Durante o pleito, mesárias e mesários conferem a identificação, registram a presença, liberam a urna e orientam eleitoras e eleitores sem interferirem na escolha do voto. Celulares e outros equipamentos que possam gravar ou transmitir imagens devem ficar desligados e guardados no local indicado pelos mesários, enquanto a pessoa vota. Ao final do horário de votação, a equipe imprime o boletim de urna e encaminha a mídia de resultado para a transmissão dos dados.
18: Condenação por violência doméstica é fundamento suficiente para obrigar agressor a participar de grupo reflexivo como condição de suspensão da pena.
17: O entendimento é do STJ, Fátima Uchoa.
22: Um homem condenado por violência doméstica teve a execução da pena suspensa desde que cumprisse algumas condições, como a de frequentar 5 sessões de grupo reflexivo. O Tribunal de Justiça do Rio de Janeiro afastou essa condição por entender que não houve fundamento específico para determiná-la, o que resultou em recurso do Ministério Público. O STJ restabeleceu a obrigação. Segundo o relator ministro Rogério Schietti Cruz, o juiz só precisa apresentar justificativa específica se decidir não aplicar a medida. Para o ministro, os grupos buscam responsabilizar o agressor e ajudar a romper o ciclo de violência doméstica.
18: Justiça bloqueia 146 milhões de empresas acusadas de envolvimento em garimpo na terra indígena Yanomami.
17: A decisão é fruto de um pedido do MPF, Vanessa Pereira.
0: Segundo a ação, a cassiterita era extraída clandestinamente da terra indígena Yanomami, em Roraima, transportada por aeronaves a partir de pistas de pouso clandestinas, registrada como se fosse produção de cooperados e, em seguida, adquirida pela White Soda Metalurgia e Mineração Limitada, que transformava o minério em lingotes de estanho. Com isso, além do bloqueio de bens, direitos e valores, a Justiça também determinou que a Receita Federal informe os dados de faturamento das quatro empresas de 2021 a 2025. Essas informações servirão de base para sanções e eventual revisão de valores bloqueados.
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18: Uma boa noite.
17: E até amanhã.
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1: Eu sou Humberto Pinheiro e estes são os destaques de hoje do Jornal do Senado, que começa agora. Congresso vai iniciar a análise da medida provisória que proíbe as bets em todo o país. CCJ analisa punições para quem desiste de criança adotada. Sancionada lei que cria Universidade Federal da Fronteira Norte em Oiapoque, no Amapá. Boa noite. Já está no Congresso Nacional a medida provisória 1394 de 2026, que proíbe em todo o país as chamadas bets. Pelo texto, que será analisado por uma comissão mista de senadores e deputados federais antes de ser votado pelos plenários da Câmara e do Senado, a restrição valerá para as apostas sobre eventos reais de temática esportiva e sobre eventos virtuais de jogos online. As informações com o repórter Alexandre Campos.
2: Além de acabar com as atuais concessões no prazo de 30 dias, a MP prevê o bloqueio do acesso a sites e aplicativos de apostas. As empresas que exploram a atividade não terão direito a qualquer indenização nem a devolução do valor que repassaram ao governo pela outorga do serviço. A conta vinculada a algum operador que continuar explorando ilegalmente a atividade será bloqueada e os valores serão destinados ao Fundo Nacional de Segurança Pública. O dinheiro referente a jogos não apurados e os recursos de prêmios de apostas cujo resultado tiver sido concluído antes da vigência das novas regras deverão ser devolvidos aos apostadores. O texto ainda veda publicidade, propaganda e patrocínio relacionados a esse tipo de atividade e impõe obrigações aos provedores de aplicações de internet e lojas virtuais, como impedimento de oferecer produtos ou serviços referentes a apostas. O vício em bets tem levado famílias ao endividamento e há mais registros de casos de depressão e de ansiedade, com aumento do risco de suicídio, problemas que, de acordo com o governo, motivaram a edição da medida provisória. A população pode se manifestar sobre a MP clicando em consulta pública no endereço senado.leg.br/e-cidadania.
1: O Congresso também recebeu o projeto de lei do Executivo que tipifica crimes relacionados às bets. O texto torna crime tanto a exploração quanto a publicidade de bets, tipificando 5 condutas como criminosas. A proibição das bets prevista em medida provisória já está valendo, mas o projeto que trata dos crimes ainda precisa ser votado pela Câmara e pelo Senado para virar lei e entrar em vigor. A Comissão de Constituição e Justiça do Senado deve discutir uma alteração no Estatuto da Criança e do Adolescente para punir adultos que desistem do processo de adoção. A proposta busca introduzir sanções específicas para desencorajar a chamada desistência tardia, quando a criança já consolidou laços afetivos com os adotantes. Repórter Douglas Castilho.
3: De 2019 a 2024, mais de 2.000 crianças registradas para adoção passaram por pelo menos um processo de devolução, segundo dados do Conselho Nacional de Justiça. Foi pensando nesse cenário que o ex-senador Major Olímpio apresentou o projeto de lei que estabelece sanções para os adotantes que desistirem durante o processo. A relatora da proposta na Comissão de Direitos Humanos, senadora Damares Alves, do Republicanos do Distrito Federal, falou das consequências dessa espécie de segundo abandono.
4: Agravam ainda mais a vulnerabilidade de crianças e adolescentes que, por vezes, já sofrem trauma anterior de exclusão ou perda da família de origem.
3: A proposta prevê punições como o pagamento de indenização e até responsabilização por crime de abandono de incapaz, se a desistência ocorrer após a sentença judicial definitiva de adoção.
1: Foi sancionada a lei aprovada pelo Senado que cria a Universidade Federal da Fronteira Norte, com sede em Oiapoque, no Amapá. Repórter Rodrigo Rezende.
5: A Universidade Federal da Fronteira Norte, a UFFN, terá sede em Oiapoque, na fronteira com a Guiana Francesa, e será vinculada ao Ministério da Educação. O campus da Unifap, Universidade Federal do Amapá, que fica no município, passa a integrar a nova universidade, com a transferência dos cursos, estudantes e cargos. A UFFN terá como objetivos oferecer graduação e pós-graduação, desenvolver pesquisa, extensão e cultura e promover a inovação e o desenvolvimento regional. O presidente do Senado, Davi Alcolumbre, destacou o papel da instituição na formação de profissionais e pesquisadores, principalmente com a possível exploração de petróleo na região.
6: De formarmos capacidade intelectual na academia, na universidade, no conhecimento, nessa nova perspectiva das riquezas da exploração do petróleo e das riquezas que o petróleo pode proporcionar para o Brasil e vai proporcionar para a Amazônia, de conhecimento, de inteligência, e a universidade, só ela é capaz de gerar todas essas perspectivas.
5: Para 2027 e 2028 estão previstos investimentos de 20 milhões de reais por ano na nova universidade.
1: Uma proposta em análise na Comissão de Educação propõe que bibliotecas de escolas públicas disponibilizem livros sobre proteção à mulher. Obras que abordem o tema e igualdade entre homens e mulheres também devem constar nos acervos. A medida tem como objetivo atuar preventivamente no combate à violência contra o público feminino e deve ser adotada conforme a previsão orçamentária. A relatora, senadora Ivete da Silveira, do MDB de Santa Catarina, enfatiza que a iniciativa pode ser implementada de forma gradual. Para ela, o acesso a obras literárias, informativas e pedagógicas sobre esses assuntos contribui para o desenvolvimento de atitudes compatíveis com a dignidade da pessoa humana e com a não discriminação.
7: Nem só de violência vive o Brasil, ele vive também de uma capacidade de reagir a ela.
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1: O Tribunal Superior Eleitoral decidiu que o e-título poderá ser usado normalmente nos dias das eleições, inclusive para download. A novidade vale para os 2 turnos de votação. Mais detalhes com o repórter Herman Kulitz.
11: Os cidadãos poderão usar o aplicativo e-título normalmente nos dias da votação, inclusive para download. Isso vale tanto para o primeiro turno quanto para o segundo. O anúncio foi feito pelo presidente do TSE, ministro Cássio Nunes Marques, destacando as funcionalidades.
12: A Justiça Eleitoral iniciou o envio de notificações oficiais pelo aplicativo e-título. A iniciativa busca facilitar o acesso a informações importantes para o exercício do voto, como a consulta antecipada ao local e a sessão de votação. Reforçamos, portanto, a recomendação para que eleitoras e eleitores mantenham o aplicativo atualizado, façam o primeiro acesso e confiram seus dados com antecedência.
11: De acordo com o TSE, quem tem biometria cadastrada e fotografia digital poderá utilizar o e-título como documento oficial de identificação na hora de votar, apresentando o documento diretamente pelo celular ao mesário. Não serão aceitas capturas de tela nem documentos sem foto.
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1: Com trabalhos técnicos de Eliseu Caires, o Jornal do Senado fica por aqui. Acompanhe agora as notícias da Câmara dos Deputados. Boa noite e até amanhã.
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13: Câmara analisa a destinação de percentuais mínimos de recursos ao esporte.
14: Projeto de lei cria uma política nacional de educação para jovens e adultos.
13: Parlamentares apresentam propostas para fiscalizar a qualidade da água.
15: Boa noite. Encerramos hoje o projeto de gravação de edições do Jornal Câmara dos Deputados em emissoras da rede Câmara de Rádio neste ano de 2026. Este programa está sendo produzido diretamente da cidade de Vitória da Conquista, com a participação do colega Guilherme Barbosa, da Rádio Câmara de Vitória da Conquista. Eu sou Márcio Aquilissardi, bem-vindo, Guilherme.
16: Boa noite, obrigado, Márcio. É uma honra profissional participar da apresentação desse jornal da Câmara dos Deputados, dentro da Voz do Brasil. Vamos agora às notícias da Câmara dos Deputados.
13: O Wellington Roberto, do PSD da Paraíba, apresentou proposta de fiscalização e controle para verificar a origem e a regularidade da água utilizada na fabricação de refrigerantes e cervejas no Brasil. A iniciativa prevê a revisão das autorizações realizadas nas fábricas nos últimos 5 anos.
15: O Wellington Roberto quer saber se as empresas usam água mineral dentro dos padrões exigidos pelos órgãos de controle. O deputado também solicita explicações sobre a ausência nos rótulos dos refrigerantes de informações relacionadas à origem da água utilizada na produção.
13: Júlio Arcoverde, do PP, quer discutir a prestação dos serviços de abastecimento de água e esgotamento sanitário no estado do Piauí. O deputado cita relatos de falhas no fornecimento e defende mais acompanhamento da execução dos contratos de concessão.
15: Júlio Arcoverde sugere reunir representantes da concessionária, de órgãos reguladores e do poder público em uma audiência sobre o tema. Ele explica que o objetivo é avaliar a fiscalização do setor e discutir medidas para melhorar a qualidade e a continuidade dos serviços prestados.
8: Saúde.
13: Dorinaldo Malafaia, do PDT do Amapá, defende a aprovação de projeto de lei complementar que inclui o combate à malária entre os objetivos da atuação conjunta da União, dos Estados, do Distrito Federal e dos municípios. A proposta prevê ações articuladas aos processos de licenciamento ambiental.
15: Dorinaldo Malafaia alerta que grandes empreendimentos instalados em regiões com alta incidência de malária devem considerar, durante o processo de licenciamento, os riscos da doença. O deputado avalia que a cooperação entre os entes federativos pode fortalecer a prevenção e o controle.
8: Segurança Pública.
13: Sargento Faur, do PL do Paraná, defende o aumento das penas para motoristas alcoolizados que causarem acidentes com vítimas. Ele cita casos recentes de atropelamentos fatais e mortes de motociclistas provocados por condutores embriagados.
17: Eu apresentei, baseado nessa carnificina que estamos vivendo no trânsito, um projeto duríssimo, que ele aumento de pena, reclusão de 6 a 20 anos quando o motorista, sob influência de álcool ou outra substância psicoativa, provocar morte no trânsito. Crime inafiançável. Ou seja, chega de fiancinha de 3 mil, de 1.000, de 2 mil. Não, vai ficar preso até decisão judicial. Multas mais severas.
15: A proposta também prevê 10 anos de suspensão da carteira de motorista em casos de morte e 7 anos quando houver invalidez permanente da vítima. Para Sargento Faur, as mudanças evitam a sensação de impunidade e tornam mais rigorosa a punição para crimes cometidos por motoristas embriagados.
13: Favorável à redução da maioridade penal de 18 para 16 anos, Paulo Freire Costa, do PL de São Paulo, considera que as regras atuais de punição para adolescentes precisam levar em conta a gravidade dos acontecimentos. Ele é um dos autores de PEC sobre o tema.
15: O texto assinado por Paulo Freire Costa também inclui a responsabilização penal de adolescentes maiores de 12 anos que cometam crimes violentos e hediondos. A justificativa aponta que o limite de 3 anos de internação pode estimular o recrutamento de menores para a prática de crimes.
8: Justiça.
13: Projeto de Alexandre Guimarães, do MDB do Tocantins, cria regras para punir a chamada litigância abusiva reversa. A proposta prevê punições para réus que descumpram decisões judiciais de forma reiterada ou apresentem recursos sucessivos apenas para atrasar as determinações da justiça.
15: De acordo com Alexandre Guimarães, grandes litigantes...

0: proposta pretende avançar na construção de medidas para estimular milhões de brasileiros que não conseguiram concluir os estudos. A repórter é Maria Neves.
1: A Comissão de Educação da Câmara dos Deputados aprovou o projeto que institui a Política Nacional de Educação de Jovens e Adultos. Pela proposta, o poder público deverá adotar ações para assegurar o acesso e a permanência na escola de todos os cidadãos que não concluíram o ensino fundamental ou médio na idade própria. Dentre as medidas previstas estão a busca ativa de estudantes que abandonaram os estudos, a previsão de orçamento próprio para o programa em igualdade de condições com o ensino regular e a oferta de bolsas de estudo. Ainda de acordo com o texto aprovado, a União deverá oferecer assistência técnica a estados e municípios para ampliar a oferta de vagas na educação de jovens e adultos. Nessa modalidade, as instituições de ensino deverão oferecer cursos em horários flexíveis, inclusive aos fins de semana. Para a deputada professora Luciene Cavalcante, do PSOL de São Paulo, que integra a Comissão de Educação, a proposta é fundamental, uma vez que o Brasil ainda conta com milhões de pessoas que não concluíram a educação básica.
2: Hoje, no nosso país, mais de 1.000 cidades não têm sequer uma turma de EJA. Isso é um escândalo. Quando a gente vai olhar que são quase 70 milhões de brasileiros que hoje não concluíram a educação básica.
1: O projeto ainda determina a formação de professores especializados e a realização de concursos públicos para a contratação de profissionais específicos para a formação de jovens, adultos e idosos. Os governos também terão de assegurar aos alunos da modalidade de jovens e adultos participação igualitária em programas de material didático, transporte, alimentação e assistência à saúde. Além disso, as instituições de ensino deverão oferecer espaço para acolhimento de crianças entre 4 e 12 anos, sob a responsabilidade de estudantes jovens, adultos ou idosos. A proposta que institui a Política Nacional de Educação de Jovens e Adultos ainda será analisada pelas comissões de Finanças e Tributação e de Constituição e Justiça. Da Rádio Câmara de Brasília, Maria Neves.
3: Economia.
4: Lucas Ramos, do PSB de Pernambuco, apoia a criação de regras mais claras para responsabilizar os sócios pelas obrigações que permanecem após a extinção de uma empresa. A proposta, segundo ele, protege credores, trabalhadores e fornecedores, além de ampliar a segurança jurídica.
0: Relator da matéria na Comissão de Indústria, Comércio e Serviços, Lucas Ramos avalia que a mudança contribui para reduzir disputas judiciais e fortalecer o ambiente de negócios. Ele afirma que a medida ajuda a coibir o uso indevido da personalidade jurídica para evitar o cumprimento de obrigações.
4: Projeto de Júnior Ferrari, do PSD do Pará, amplia a desoneração tributária para serviços de conservação, modernização e reparo de embarcações listadas no Registro Especial Brasileiro. O texto também inclui as empresas brasileiras de navegação como beneficiárias do Renaval, o programa de incentivo ao setor.
0: Júnior Ferrari alega que a reforma tributária acabou com benefícios que garantiam a competitividade do setor de reparos navais. Ele entende que as mudanças são necessárias para preservar empregos, atrair investimentos estrangeiros e manter a infraestrutura de atendimento à frota brasileira.
4: Juarez Costa, do Republicanos de Mato Grosso, integra a Frente Parlamentar em Defesa do Mutualismo. O grupo pretende acompanhar a regulamentação do sistema em que associados dividem os custos de proteção de seus bens como alternativa ao seguro tradicional.
0: Juarez Costa apoia a articulação entre o poder público, entidades do setor e a sociedade civil para fortalecer esse modelo de proteção patrimonial. A frente também busca contribuir para a aplicação das regras estabelecidas pela lei que regulamentou o mutualismo no país.
3: Agricultura.

0: Produtores rurais endividados poderão ter até 25 anos para pagar seus financiamentos, conforme substitutivo apresentado por Dilceu Esperafico, do PP do Paraná. O relatório do deputado também estabelece carência de até 3 anos para o início dos pagamentos.
1: Dilceu Esperafico considera que a renegociação das dívidas pode ajudar os produtores afetados por perdas na safra, aumento dos custos de produção ou dificuldades na comercialização. O texto também prevê a suspensão de cobranças judiciais durante o período de adesão ao programa de renegociação.
0: Raimundo Costa, do PSD da Bahia, é autor de projeto que cria um selo nacional para a identificação de pescado proveniente da pesca artesanal sustentável. A proposta também institui um programa de rastreabilidade para informar a origem do produto e a comunidade responsável pela captura.
1: Raimundo Costa aponta que a certificação pode aumentar o valor comercial do pescado artesanal, ampliando o acesso a mercados diferenciados. O texto prevê também que produtos certificados tenham prioridade em compras públicas, feiras e ações de promoção comercial.
2: Trabalho.
0: Mauro Benevides Filho, do União do Ceará, apoia a PEC que reduz de 44 para 40 horas semanais a jornada, com 2 dias de descanso a cada 5 trabalhados e sem redução salarial. Ele ressalta a importância da mudança para o bem-estar da população.
3: Eu bato muito que você, para você crescer, você tem que melhorar na sua função estudando. O que é que essa emenda constitucional está fazendo? É tentando reduzir, em vez de 1 dia por semana de folga, de lazer, de cuidar da casa, enfim, do que seja, de estudar, é reduzir de 5 por 2. O que é isso? É trabalhar 5 dias e conseguir folgar 2. Isso não significa que sábado e domingo não poderão trabalhar. Poderão sim. Você pode substituir um dia da semana, quarta-feira, trabalhar no sábado e assim por diante. Ou seja, a emenda constitucional prevê isso.
1: Mauro Benevides Filho considera que a redução da jornada também pode aumentar a produtividade. Segundo o parlamentar, empresas que já adotaram a escala de 5 dias de trabalho por 2 de descanso relatam funcionários mais motivados e redução das faltas justificadas por atestados.
0: Zé Adriano, do PP do Acre, apresentou requerimento para a realização de audiência pública para debater o fim da escala 6x1. O deputado propõe ouvir representantes da construção civil sobre os possíveis impactos da mudança nos custos, na produtividade e na manutenção dos empregos.
1: Zé Adriano considera que a construção civil deve participar do debate por empregar grande contingente de trabalhadores e depender intensamente de mão de obra. Ele avalia que a audiência pode contribuir para a análise das propostas sobre o tema que tramitam no Congresso Nacional.
0: Missionário José Olímpio, do PL de São Paulo, apresentou o projeto que autoriza a criação de um Programa Nacional de Proteção a Motofretistas e Mototaxistas. A proposta prevê recursos federais para municípios e o Distrito Federal oferecerem gratuitamente equipamentos de segurança e cursos de qualificação.
1: Missionário José Olímpio defende a priorização de trabalhadores de baixa renda com adesão voluntária aos cursos e sem novos custos para a categoria. Segundo o deputado, o objetivo é reduzir os acidentes e as mortes no trânsito relacionados ao uso profissional de motocicletas.
0: Ercílio Coelho Diniz, do MDB de Minas Gerais, apresentou o projeto que cria o Programa Nacional de Requalificação Profissional para pessoas acima de 45 anos. Segundo ele, o objetivo é oferecer cursos gratuitos de tecnologia e serviços digitais, bolsas de qualificação e incentivos para empresas que contratarem os beneficiários.
1: O projeto de Ercílio Coelho Diniz também prevê prioridade para pessoas desempregadas há mais de 1 ano. O deputado argumenta que a iniciativa combate o etarismo no mercado de trabalho e reduz o desemprego prolongado entre trabalhadores com mais de 45 anos.
2: Esporte.
0: A Câmara analisa uma proposta que prevê a destinação de recursos ao esporte. A repórter Paula Bittar tem mais detalhes sobre a medida.
2: A Comissão de Constituição e Justiça da Câmara aprovou uma proposta de emenda à Constituição que estabelece que União, Estados, Distrito Federal e municípios deverão destinar anualmente pelo menos 1% da receita de impostos à promoção do desporto educacional e de alto rendimento. Além de definir percentuais mínimos, a proposta propõe um sistema de repasse de recursos entre os entes federativos para viabilizar políticas públicas integradas. Assim, do mínimo previsto para a União, 25% serão destinados aos estados e ao Distrito Federal e 25% aos municípios. Os critérios de rateio dos recursos serão definidos em lei complementar. O relator na comissão, deputado Helder Salomão, do PT do Espírito Santo, defende que a destinação de recursos mínimos pode colaborar para o incentivo ao esporte desde cedo.
4: A escola é a primeira oportunidade que o jovem, que o adolescente tem de começar a prática esportiva. E muitas escolas não têm a estrutura necessária, não têm o apoio. Nós precisamos ter recursos disponíveis, e nós estamos falando de 1% do total dos impostos arrecadados, para investimento em infraestrutura nas escolas do nosso país. Eu tenho certeza que nós vamos revelar muito mais talentos.
2: Segundo Helder Salomão, no futuro, mais dinheiro investido se transformará em mais medalhas para o país.
4: Hoje, nós temos o Bolsa Atleta, que é uma experiência bem-sucedida, porque vários ganhadores de medalha nas Olimpíadas que o Brasil participa são de atletas que tiveram o apoio do Bolsa Atleta. Eu acredito que nós, ao aprovarmos essa PEC e ela se transformar numa legislação que garante recurso para infraestrutura e apoio aos nossos jovens, adolescentes, nós teremos muitos talentos. O Brasil vai se destacar muito mais nas Olimpíadas, nas competições nacionais e internacionais.
2: A análise da proposta pela CCJ é apenas o primeiro passo da tramitação na Câmara. Agora, a PEC que destina recursos para o esporte, assim como outras que estão sendo analisadas em conjunto e tratam do mesmo tema, precisa passar por uma comissão especial e pelo plenário em 2 turnos de votação. Da Rádio Câmara, de Brasília, Paula Bittar.
1: A Câmara analisa projeto que cria uma política nacional para ampliar o acesso de crianças e adolescentes com autismo a atividades esportivas adaptadas. Autor da matéria, André Fufuca, do PP do Maranhão, afirma que a iniciativa utiliza o esporte como ferramenta de desenvolvimento, autonomia e inclusão social.
0: A matéria prevê a criação de núcleos e centros de esporte inclusivo e a capacitação de profissionais para atender esse público. André Fufuca destaca também a integração de ações nas áreas de esporte, educação, saúde e assistência social.
1: Termina agora esta edição especial do Jornal Câmara dos Deputados, produzida e apresentada pela Rádio Câmara de Brasília, em parceria com a Rádio Câmara de Vitória da Conquista, integrante da Rede Câmara de Rádio.
0: Eu agradeço ao Guilherme e a toda a equipe da Câmara de Vereadores de Vitória da Conquista pelo excelente trabalho conjunto.
1: Obrigado à Câmara dos Deputados por esta oportunidade. Este programa teve trabalhos técnicos de Everson Urani e a apresentação de Márcio Aquilissardi e Guilherme Barbosa. Boa noite.
0: O Jornal Câmara dos Deputados volta amanhã. Fique agora com as notícias do Tribunal de Contas da União.
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22: Como são momentos de amor aqui pela Recife. A partir de agora a gente deixa o mundo um pouco de lado e fica mais perto daquilo que realmente importa, aquilo que a gente sente. Não é? Tem gente começando a noite agora, tem gente terminando o dia, né? Tem quem esteja trabalhando, tem quem esteja sozinho, quem esteja esperando uma mensagem, tem também quem estava vivendo ou está vivendo um grande amor, tem quem está apaixonado, tem quem simplesmente quer ouvir uma boa música, seja qual for a sua história. Vamos juntos? Então vamos lá. Começando o Momentos de Amor com uma boa música, falando de sentimentos, amor e vida. Boa noite ao som do Jimmy Cliff, Rebel in Me.

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0: É o som do momentos vivendo intensamente uma noite com a melhor música para você. Eu vou mostrar um pouco agora a nossa tradução, daqui a pouquinho, logo mais aí por volta das 11 horas. Um som de 1979 do álbum do Yonago Party, da galera do KC and Sunshine Band. É uma música que marcou muito a época e até hoje emociona para quem já passou por aquele momento difícil de ver alguém indo embora sem querer deixar ir. Você já passou? Mas aí a gente cai na real, a gente tem que respeitar o desejo das pessoas. Vou trazer para você já um trechinho de Please Don't Go. Querida, eu amo tanto você. E eu quero que você saiba que eu sentirei falta do seu amor no exato momento que você passar por aquela porta. Então, por favor, não vá. Não vá. Não vá embora. Por favor, não vá. É aquilo que eu falo, né? Uma letra direta, verdadeira, um pedido sincero para não perder quem se ama. Mas hoje a gente tem que entender isso. Quem não quer ficar com a gente não deve ficar por obrigação. A gente deve aceitar. Difícil? É. Então daqui a pouco, KC and Sunshine Band, Please Don't Go, já na tradução.
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22: De volta com Patrícia Marques, Espelhos d'Água.

0: Patrícia Max e o sucesso Espelhos d'Água no momento.
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0: Um abraço massa eu quero mandar agora para minha querida Rose Ferreira. E aí, xodó? Curtindo na Vase, o melhor programa, uma semana abençoada para você também, viu? O Alexandre, amo escutar a melhor de Recife. Um grande abraço, Alexandre. Tudo de bom para você, meu querido. A minha querida Luciana com o Naldinho. Grande abraço para vocês. Estão na mostardinha, desejando uma noite serena, uma semana muito abençoada por Deus. Amém. Também amo vocês, viu? Grande abraço, viu, Lu? Naldinho, forte abraço, meu mano. Cristiano Pereira, tá em Carpina, não é? Manda aí um abraço pro Cristiano Tartaruga lá, em Carpina, curtindo a gente, uma abençoada madrugada. Valeu, meu querido. Ainda Celestina Monteiro, verdade, Alex, verdade. Minha querida Jaciara Maria, Jaci, boa noite pra tu também, tá? E o Diogo Tardelles, estou ligado no seu programa daqui de Aliança. Valeu, Diogo. Grande abraço, meu querido. Tudo de bom sempre. Bom, nós temos um DNA de sempre tocar a melhor música pra você. Duvidas?
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0: Phil Collins.

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0: Aqui pelo som da Recife, 97,5 com você. Vamos falar de coisas do coração, vamos lá? Ó, presta atenção. É sério o que eu vou dizer. Nem todo mundo vai gostar de te ver bem, viu? Parece estranho, não é? Mas é verdade. Existem pessoas que se acostumam tanto em acompanhar nossas dificuldades que quando parece que estamos felizes acabam se incomodando. É triste, mas é verdade, não é? Só que você não precisa diminuir a sua alegria para deixar ninguém confortável, não é isso? Continue sorrindo, não para provocar quem torce contra você, mas porque a sua vida, ela merece momentos bons apesar de tudo que já aconteceu. Não entre em disputa. Ah, não perca tempo tentando provar nada e, principalmente, não permita que a maldade dos outros determine o seu estado de espírito. A dica é cuidar da sua paz como quem cuida de algo muito, muito precioso. Eu costumo dizer isso. Se tira a minha paz, é algo muito caro que eu estou pagando.

Afinal de contas, viver bem é muito mais poderoso do que tentar convencer alguém de que você está bem. Às vezes, seguir feliz já responde tudo, tá? Felicidade como resposta. Pensa nisso.

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6: Bom, agora a gente vai para a tradução da noite, não é? De 1979, do álbum Do You Wanna Go Party, da galera do KC and Sunshine Band. Uma música que marcou a época e até hoje ela emociona bastante. Muita gente já passou por isso. Aquela história do tipo assim, poxa, não vai, fica comigo, te amo tanto. Mas eu sempre friso, a gente tem que respeitar a decisão das pessoas. Fica aí, que vai em paz e a gente vai seguir o nosso caminho. Mas enfim, vamos lá, KC and Sunshine Band, com Please Don't Go na tradução.
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6: Eu amo você.

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1: Tá aí esse clássico dos anos 70, em finalzinho ali dos anos da década de 70, 1979, e a gente curte agora uma balada gostosa do KC and Sunshine Band. Please don't go.

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2: Vamos aí para a nossa reflexão da noite. Hoje eu trouxe uma história simplesmente para você deitar a cabeça no travesseiro, no sofá, na rede, num colo, olhar para cima e simplesmente para refletir. Se você colocar um falcão em um cercado de 1 metro quadrado e inteiramente aberto por cima, o pássaro, apesar de sua habilidade para voo, será um prisioneiro. A razão é que um falcão sempre começa seu voo com uma pequena corrida em terra, sem espaço para correr. Nem mesmo tentará voar e permanecerá um prisioneiro pelo resto da vida nessa pequena cadeia sem teto. O morcego. O morcego é uma criatura notavelmente ágil no ar. Não pode sair de um lugar nivelado. Se for colocado em um piso completamente plano, tudo que ele conseguirá fazer é andar de forma confusa, dolorosa, procurando a ligeira elevação onde ele possa se lançar. Um zangão. Se cair em um pote aberto, ele ficará até morrer ou ser removido. Ele não vê a saída no alto, por isso persiste em tentar sair pelos lados, próximo ao fundo. Procurará uma maneira de sair onde não existe nenhuma, até que se destrua completamente de tanto atirar-se contra o fundo do vidro. E existem pessoas, como o falcão, o morcego e o zangão. Atiram-se obstinadamente contra os obstáculos, sem perceber que a saída está logo acima. Se você está como um zangão, um morcego ou um falcão, preste atenção. Se você está cercado de problemas por todos os lados, tente agir. Corre, insiste, se esforça mais, continua no mesmo lugar, nada acontece. E não é por falta de atitude, é porque está fazendo tudo sozinho. Então, a vida é simples. Só agir não basta. E só orar também não. É preciso ter fé com atitudes. É levantar, fazer sua parte, mas com os olhos em Deus, porque tem obstáculos que não vai ceder só na força. Tem porta que não abre no grito, nem na insistência. Tem situação que só muda quando você para de olhar para os lados, para de se perder tentando resolver do seu jeito e decide olhar para cima. Confiar de verdade. Deus não te chamou para ficar parado. Quando você une fé e ação, não só ação, as coisas mudam, elas tendem a acontecer. Então, olhe para cima e lá estará Deus, pronto para ajudar, à distância apenas de uma oração. E como diz a seguinte frase, não devemos ter medo dos confrontos, porque enquanto você caminha, Deus abre caminho. Deixa eu te fazer uma pergunta para a gente encerrar. Você já orou hoje, em algum momento, mas assim com muita fé, só você e Deus no seu quarto? Se já, ótimo, espera as coisas, elas vão acontecer, claro, com atitudes. Agora, se você não fez, por que você não aproveita esse momento? Agora. Hã?
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0: Aqui em 97,5 é o som do Momentos de Amor da Recife. Coloquei hoje pra gente pensar, está lá no nosso Instagram, pode abrir o teu Instagram que tá lá. O erro não é dar uma chance, mas dar chances demais, até que de amor, compreensão e até esperança de que as coisas mudem. O problema começa quando o perdão vira permissão para repetir o mesmo comportamento. Porque tem gente que não valoriza novas oportunidades. Dá cebola, a gente conversa, sabe, entra numa situação, mas não adianta, não aprende, quer aprender apenas que sempre haverá mais uma depois do erro e quantos erros puder cometer. Enquanto você acredita que está

Sendo paciente, pode estar ensinando alguém a não respeitar seus limites, tá? Segunda chance existe, claro, beleza, tudo bem. Mas ela precisa vir acompanhada de mudança, de atitudes, não apenas de promessas lindas, bonitas, palavras maravilhosas e pedidos emocionados com lágrimas que rolam dos olhos. Não. Se a história se repete sempre do mesmo jeito, talvez você já tenha recebido a resposta que precisava. Então, perdoar alguém não significa continuar oferecendo acesso à sua vida. Não é isso. Perdão é bom. Mas, às vezes, a forma mais saudável além do perdão é fechar a porta. É por aí. É isso.

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2: Terminando momentos de amor, vou ficando por aqui, tá pintando um novo dia, vai esquisito, né? Vou ficando por aqui. Gente, eu tô feliz. Talvez eu esteja conseguindo transmitir isso pra você agora no finalzinho do programa, tá? E eu espero que você também esteja feliz. Mas aprenda também a proteger a sua felicidade. Aprender a guardar os seus planos e conquistas em segredo é um ato necessário de prudência e maturidade. Contei uma história aqui uma vez de uma garota que tudo falava para as pessoas e nunca dava certo. Quando ela escolheu ficar em silêncio, as coisas começaram a acontecer. Por quê? Porque nem todos que se aproximam torcem genuinamente pela sua vitória. Por isso, não há necessidade de expor os seus sonhos que ainda estão florescendo. Tá, que esbanje felicidade, que sorria, mas ó, proteja sua paz, sua vida, suas alegrias, sabe, com calma. Deixe que os resultados práticos falem por si só no momento certo. Saber quando silenciar é uma das formas mais eficientes de cuidar de si, tá bom? Ó, o que ninguém sabe, ninguém estraga. Amo você de verdade, até às 8 com o momento esse.

Siga tranquilamente, entre a inquietude e a pressa, lembrando-se de que há sempre paz no silêncio. Tanto quanto possível, sem humilhar-se, viva em harmonia com todos os que o cercam. Fale a sua verdade mansa e claramente, e ouça dos outros, mesmo a dos insensatos e ignorantes. Eles também têm sua própria história. Evite as pessoas agressivas e transtornadas. Elas afligem o nosso espírito. Se você se comparar com os outros, você se tornará presunçoso e magoado, pois haverá sempre alguém inferior e alguém superior a você.

viva intensamente o que já pôde realizar. Mantenha-se interessado em seu trabalho, ainda que humilde. Ele é o que de real existe ao longo de todo o tempo. Seja cauteloso nos negócios, porque o mundo está cheio de astúcias. Mas não caia na descrença. A virtude existirá sempre. Muita gente luta por altos ideais, e em toda parte a vida está cheia de heroísmo. Seja você mesmo. Principalmente, não simule afeição, nem seja descrente do amor. Porque mesmo diante de tanta aridez e desencanto, ele é tão perene quanto a relva. Aceite com carinho o conselho dos mais velhos, mas também seja compreensivo aos impulsos inovadores da juventude. Alimente a força do espírito, que o protegerá no infortúnio inesperado. Mas não se desespere com perigos imaginários. Muitos temores nascem do cansaço e da solidão. E a despeito de uma disciplina rigorosa, seja gentil para consigo mesmo. Você é filho do universo, irmão das estrelas e árvores. Você merece estar aqui. E mesmo se você não pode perceber, a Terra e o Universo vão cumprindo o seu destino. Portanto, esteja em paz com Deus, como quer que você o conceba. E quaisquer que sejam seus trabalhos e aspirações na fatigante jornada pela vida, mantenha-se em paz com sua própria alma. Acima da falsidade, dos desencantos e agruras, o mundo ainda é bonito. Seja prudente. Faça tudo para ser feliz.

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1: E aí, tudo bem? Bacana, né? Olha, vai ficar bem legal mesmo, com muita música que a gente vai dançar e cantar aqui no Bom Dia. Então, combinado, né? Vamos acordar o padre. Bom dia, padre.
2: Bom dia, amados filhos e filhas. Hoje, dia 29 de setembro, também dia de São Miguel, Rafael e Gabriel, os arcanjos de Deus. Arcanjos do Senhor, venha em meu auxílio. Arcanjos de Deus, venha em meu socorro. Pedindo que a palavra de Deus esteja tão presente em nossa vida, façamos o sinal da cruz em nome do Pai, do Filho e do Espírito Santo. Amém. Senhor Deus da vida, que criastes o homem à vossa imagem e semelhança, pensastes com amor os caminhos a serem percorridos para nossa felicidade e salvação. Senhor, por muitas razões a humanidade se perdeu dos preceitos, por isso mandastes os profetas e, por fim, nosso Senhor Jesus Cristo, para nos trazer a plena revelação do verdadeiro amor a Deus, ao próximo e a nós mesmos. Obrigado, Senhor, por deixar esta revelação na palavra. Palavra que nos orienta, palavra que nos corrige, palavra que nos ilumina, palavra que nos traz dignidade de filhos de Deus. Manda teu Espírito, Senhor, no início deste dia, para que compreendamos esta palavra e, compreendendo-a, possamos vivê-la. Manda teu Espírito, Senhor, com o dom do entendimento, com o dom da sabedoria, e que possamos ver os teus sinais em tudo e em todos. Senhor, recorremos a Santa Teresinha do Menino Jesus, ela, tão íntima de nosso Senhor Jesus Cristo, possa nos valer nesta manhã. Santa Teresinha do Menino Jesus, fazei-nos simples e dóceis, humildes e confiantes. Santa Teresinha, que prometestes passar o vosso céu fazendo bem sobre a terra sem descanso. Pai nosso, que estais no céu, santificado seja o vosso nome, venha a nós o vosso reino, seja feita a vossa vontade, assim na terra como no céu. O pão nosso de cada dia nos dai hoje, perdoai-nos nas nossas ofensas, assim como nós perdoamos a quem nos tem ofendido. E não nos deixeis cair em tentação, mas livrai-nos do mal. Amém. Ó Deus, para o dia de hoje, que a Bíblia esteja em minha mão, a palavra de Deus no meu coração e os meus pés na missão. Um bom dia a todos. Amém.
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1: 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Bom dia.

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0: Ana Darlene no Alto dos Carneiros. Abraço forte para você, Ana Vicente, em São Lourenço, nega do Detran, tá? Tutinha na Iputinga, Terezinha de Jesus no Cabanga, Áurea e Abelardo em Jardim Atlântico, Mônica e Queco em Fragoso, a Renata Flaviane de Caixa d'Água, hein? Célia de Vila Rica, Rosilda de Bairro Novo Olinda, Raíssa do Varadouro, José Severino da Várzea, um abraço para Antônio do Sopão da Boa Vista, Ramos de Inajá em Xarel, Valdetário em Maranguape, também Marcão, né? Sargento Hermínio, Ricardo, enfim, toda essa galera aí. Marli Ribeiro, lá de Ouro Preto, seu Aloysio em Jardim Brasil, Dona Marinha aqui na Henrique Dias, Rivaldo também e Dona Virgínia em Jardim Brasil. 7:17, bora acordar, show! 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
5: Isso é uma música, viu?

0: Coco. Black Coco. Black Coco. Tinha um gringo aí cantando, né? A banda Painel Descontrole. Já que o mundo... Ele é gringo, né? Ó, tá na hora da gente horoscopar. E aí, topa?
1: Áries!
0: Nossa, chegou chegando, hein? Áries, hoje pode bater aquela vontade de resolver um desejo na hora. Ou é, ou não é, né? É agora. Números de sorte: 50, 36 e 29. A cor é vermelho. Áries já foi, né? Olha, Touro, hoje é possível sentir tudo mais intensamente. Então, receba, né? Números de sorte: 21. 08 40. A cor é bege. Gêmeos, se perceber que a semana tem pesado mais do que imaginava, tente se acalmar, não vá se desesperar não, tá? Números de sorte: 02 15 e 20. A cor é azul. Olha, Câncer. Atenção, hein? Deixa eu ver aqui. Hoje as reuniões podem ser tomadas de grandes arrombos, né? Surpresas aí. Mas não se desespere com isso. Números de sorte: 30. 06 17. A cor é rosa. Leão, você pode sentir vontade de aceitar mais compromissos, mas não vá se sobrecarregar. Números de sorte: 11 30 e 23. A cor é laranja. Deixa eu ver aqui. Virgem, se surgir um convite para viajar, fazer um curso ou viver uma experiência diferente, pense, repense, não vá logo de cara não, tá? Números de sorte: olha lá, 19 91 46. A cor é lilás. Libra. Assuntos compartilhados podem pedir maior equilíbrio, tá? Não se desespere. Números de sorte: olha aí, 28 45 e 80. A cor é azul. Escorpião, talvez alguém próximo tenha expectativas diferentes das suas hoje, tá? Ninguém é igual a ninguém, né? Então, aceite. Números de sorte: 58 40 e 18. A cor é violeta. O corpo pode pedir um ritmo diferente do que a cabeça gostaria hoje, tá bom? Aceite, né? Números de sorte, se cuide também: 26 39 e 96. A cor é branco. Capricórnio, você não precisa transformar todo momento de lazer em um grande evento, né? Vai com calma. Números de sorte: 01, 12 e 52. A cor é rosa. Aquário, a vontade de deixar todo mundo confortável pode acabar fazendo você esquecer de você. Vê aí. Números de sorte: 50, 74, 52. A cor é marrom. Se alguma conversa acabar tomando um rumo diferente do esperado, se acalme. Surpresa quebra a rotina, né? Quebra a mesmice. Tire proveito disso. Números de sorte: 99, 71 e 50. A cor é cinza. Amanhã tem mais.
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7: Nas próximas 3 rodadas da Série B do Campeonato Brasileiro, o Náutico terá pela frente as 3 equipes mais bem posicionadas na tabela. Começa com Fortaleza, atual segundo colocado. O confronto será na sexta-feira na Arena Castelão.
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FM 6:12. Olha, você lembra? Linda Juventude, 14 bis. Bora reviver essa? Chega aí, vai.

0: aqui, estou aqui. E ela nem percebe. E ele lá, aqui, ó. É feito aquele cara da música sozinho, né? De Caetano Veloso. Quer dizer, a música é do Peninha. Aí o cara, vai, aqui. Você observou isso, né? O Brasil todo. E aí ele fica assim, estou aqui, aqui. Olha, nego do lanche lá no terminal do Planalto. Ele deve estar fazendo aqui, ó. Rose lá nos Butrins e a mamãe Fátima. Também Júlio, Paula, né? Vinícius, Duda. Um abraço forte. É, Ana Vicente em São Lourenço, Márcio de Gravatá. É, Valdetário em Maranguape, Sami na Iputinga, deixa eu ver mais aqui, Adeildo de Curado 4, Bio, né? Das motos e bicicletas. Olha, os sonâmbulos dos aplicativos. Olha aí. Fernando Henrique, Tito Uber, Elton de Aislia. Everton do Uber, Paulo Cunha também do Uber, Adeilton, são os sonâmbulos dos aplicativos. Não dormem não, fica aí a madrugada todinha detonando. Olha, daqui a pouco tem números da sorte.
1: 3, 4, 1, 3, 7, 1, 17.
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3: 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Olha, daqui a pouco tem números da sorte.

0: né? LS Jack. LS Jack. Recife FM, 15 para as 7. E essa aqui, hein?
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mamãe. Olha, não precisa dizer nada. Sabe, não precisa discursar. Não, basta dizer, mamãe, te amo. Pronto, resolvido. É, é assim. E não grita com a mamãe, não, tá? Se for falar alto com ela, tem que ser assim pra todo mundo ouvir. Mãinha, eu te amo. Toda Calypso. Esqueça meu coração.

0: E aí? Tranquilo? Simbora nós, hein? E Recife FM 6:52. Daqui a pouco você escuta essa. Fechado? Em grande estilo. Notícias. Pois é. Ela por aqui, a nossa querida jornalista Estela Rosendo. Olha, a Maria José de Passira, tá? Tassiana Conceição de Rio Doce, segunda etapa, e seu amor Rogênio. Olha, José Severina da Várzea, Dona Marinha, Marli Ribeiro. Nossa, é muita gente. E aí, Estela, bom dia, querida.
1: Excelente terça-feira, hein? Tá passando a semana. O mês de setembro tá se despedindo da gente.
0: Verdade.
1: Vamos começar falando de previsão do tempo. Tem jogo do Brasil daqui a pouco. É amistoso, né? Mas tá valendo, viu? Vai, se liga lá. Bom. A gente tem informação do Climatempo dizendo que hoje no Recife, área metropolitana, o dia segue parcialmente nublado, com temperatura máxima chegando aos 30 graus e mínima em 24 graus. Agora, céu encoberto no bairro da Boa Vista, termômetros marcam 27 graus. Com sensação térmica de 29, indicando aí um dia bem quente, né? Fazendo muito calor. Umidade relativa do ar está em 78%, caiu de novo. E ventos soprando com uma leve brisa em direção ao noroeste, 14 quilômetros por hora. Qualidade do ar considerada boa, 41 pontos. Vamos de notícia, hein? Guia eleitoral está se despedindo, né? Vai até depois de amanhã, acho, dia primeiro. Tem informação aqui, olha, um trabalhador morreu depois de cair de uma estrutura, né? Era um complemento de andaimes lá no bairro de Piedade, em Jaboatão, tá? Esse acidente aconteceu ontem, finalzinho da manhã, na Avenida Ayrton Senna, que é uma das principais vias daquela cidade. A vítima tinha somente 49 anos e estava prestando um serviço em uma unidade da Verde Frutti. Ele estava trocando um letreiro luminoso com a logomarca da empresa. Esse trabalhador acabou se desequilibrando e despencou da estrutura de uma altura aproximada de 9 metros. Ele não resistiu, morreu na hora. Policiais militares que acompanharam essa ocorrência revelaram que o homem estava sem equipamentos de proteção individual quando sofreu essa queda. O colega dele, que fazia esse trabalho junto com ele, estava usando os equipamentos, né, e permaneceu intacto e bem vivo durante esse acidente, mas também não pôde ajudar o colega, porque de fato ele acabou despencando, se desequilibrou e caiu dos andaimes. E a gente lamenta daqui, né? Ele estava fazendo um trabalho, pensando em voltar para casa e não deu tempo, tá? É com você e a gente volta daqui a pouco, Jefferson. Até já.
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0: sorte. Anote a senha.
1: Pois é, hoje, terça-feira, dia 29, hein? Número da sorte, 93. Anote aí, 93 e boa sorte. Fechado? Em grande estilo. Pois é. Olha, tô indo embora, voltando amanhã, se Deus quiser. O padre Marcelo Rossi tá chegando com esse programa lindo, maravilhoso. E não esquece de ouvir os conselhos da sua mãe. Sua mãe enxerga longe, hein? Não ao feminicídio. Vida longa a você. Até amanhã.
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0: suas orações.
1: Vamos ver.
0: Gabriel.

Preciso de uma luz.

0: Sabe nessa.
1: Senhor, foi Deus, estamos aqui.
2: Não deixe.
1: Não deixe.
2: Cabeça.

0: protege. Não deixa na rua não, Senhor. Toma conta desse tempo.
1: As vagas desenganar. Senhor, põe teus anjos lá fora.
0: Não deixe.
1: Senhor, quando
0: vai cercando essa rua, Jesus, as pessoas que ainda estão chegando. Vindo de ouro, põe teus anjos, Senhor.
1: Espada,
0: proteja as pessoas que estão andando.

0: Tem mais duas, e uma se não vai rodar. Verdade. E uma que prova os três anos, os três atletas.
1: Senhor,
0: foi teus anjos lá em casa.
1: Não
0: deixes,
1: não
0: deixes que. Formidão.

Potestades, principados e clubes.

0: Eu tô esquecendo.
1: Vale pro dia clube, tem música de anjo, graças a Deus.
2: Graças a Deus, padre.
1: Glória a Deus, nossa.
3: Glória a Deus.
1: Olha. Você tinha já planejado isso ou você ficou colocando agora?
2: Não, veio eu e o Mário aqui na mente.
3: A gente foi falando uma e outra.
1: Nossa. Olha, eu realmente acho que foram todas, né? Hoje, né?
2: Foram todas, anjos foram todas.
1: Agora, vamos lá. Abundam quem tem rede social, todo o Instagram aqui. Arroba Padre Marcelo Voz, e vale a pena compartilhar com os outros. Dia 29 de setembro, os três santos arcanjos. Você sabe quando invocar Miguel, Gabriel e Rafael? Primeiro de seu nome, postos. Agora, Brigitte, tá valendo, né, capitão?
3: Lindo. Tem a Martinha que fez, padre?
1: Esse aqui não é Martinha, não. Seu nome
3: tá lindo. Nossa,
1: A primeira já desempata, né? A imagem de Miguel, né? E todos bem representados, o significado dele. O Gabriel, né? O mensageiro, o Tobit com o Rafael, né?
3: O Rafael.
1: Com o peixe. É fantástico, o bálsamo da cura, né? Tá? Voltando. Aí o primeiro. Por que 29 de setembro? A data nasceu da antiga dedicação em Roma de uma basílica a São Miguel. Isso aqui é uma história, uma história, tá? Depois da reforma do calendário de 1969, a igreja reuniu na mesma festa, que até então não era, São Miguel, São Gabriel e São Rafael. Então eu tinha dois aninhos que eu não aconteceu isso, tá, Maria? Vocês não eram nascidos, tá? Mas eu tinha dois aninhos. Três nomes revelados pela Bíblia, uma missão, servir a Deus e conduzir-nos a Ele. Você vê que depois dá uma olhadinha no posto, ficou lindo, né? É o Caixinha, Aí, São Miguel, quem como Deus? Você enfrenta batalhas que não consegue vencer sozinho? E aí eu deixei, tem passagens bíblicas, tá? Daniel. Daniel 10. Deuteronômio 6, tá? Judite 9 e Apocalipse, tá? Depois dá uma olhadinha, busca na palavra de Deus, você vai encontrar tudo falando sobre ele.
3: Vou estudar tudo isso aqui, padre.
1: Tá, eu deixei de pôr aqui, falta uma coisa aqui, que fala de São Miguel, que é a carta de... Porque é a carta de Judas. Não, é Judas, isso, boa. Olha, padre. Peça a sua intercessão por humildade, conversão e libertação. E firmeza, o que pedir a eles, né? E firmeza no combate espiritual. E ore com São Miguel. Mário, oração.
3: Vamos lá.
1: Com você.
3: São Miguel Arcanjo, defendei-nos no combate. Sede o nosso refúgio contra as maldades e ciladas do demônio. Ordene-lhe Deus, instantemente pedimos a vós. Príncipe da milícia celeste, pela virtude divina, precipitai no inferno a Satanás e a todos os espíritos malignos que andam pelo mundo para perder as almas. Amém.
1: Em quem você precisa permanecer humilde e fiel? Em que combate você precisa permanecer humilde e fiel? Aí vem São Rafael. Deus cura. Veja só o jovem Tobit, o peixe na mão. É uma belíssima, né? Seu corpo, sua família, seus caminhos precisam de cura. E na Bíblia você tem, então, dicas, né? De sugestões. Tobit capítulo 3, Tobit 5, Tobit 12. Vale a pena você dar uma olhadinha, tá? Peça a sua intercessão na doença, nas viagens, no matrimônio, no discernimento e na cura das relações. Nós não falamos tanto de divisão hoje, Mário?
3: Falamos muito, as famílias desunidas, falamos muito.
1: Nossa, misericórdia. Então tá aqui, Arcanjo Rafael. Ore com Rafael. Bom dia, quer rezar, Rafael?
2: Vamos lá, padre.
1: Tá aí?
2: Ó Deus, que deste o bem-aventurado Arcanjo Rafael como companheiro da viagem ao vosso servo Tobias. Concedei-nos, vossos servos, que sejamos sempre protegidos por sua guarda e fortalecidos por seu auxílio. Por Cristo nosso Senhor. Amém.
1: Qual ferido o caminho, né? Você deseja confiar a Deus. Então, olá, se faz. Agora, São Gabriel, força de Deus. Você apenas escuta a palavra ou permite que ela transforme a sua vida? Várias dicas também, Daniel, capítulo 8, Daniel, no capítulo 9. Aí, Evangelho de Lucas, né? Lógico. Capítulo 1, você vai ver. Peça a sua intercessão por fortaleza. O que pedia que São Gabriel? Fortaleza, pureza de coração, boa comunicação e coragem para acolher e praticar a palavra. E aí a oração com Gabriel, eu vou fazer. Ó Deus, que entre todos os anjos escolhesse o arcanjo Gabriel para anunciar o mistério da vossa encarnação. Concedei-os que, celebrando sua memória na terra, sintamos os efeitos do seu patrocínio no céu. Por Cristo nosso Senhor. Amém. Que a palavra de Deus precisa se tornar-se vida em você? Com certeza. Fica uma pergunta, tá? E aí, invoquemos os três. Então, vamos fazer juntos?
3: Vamos lá.
1: Os três. Ó Deus. Eu falo, vocês repetem, tá? Ó Deus.
3: Ó Deus.
1: Que organizais de modo admirável.
3: Que organizais de modo admirável.
1: O serviço dos anjos e dos homens.
3: O serviço dos anjos e dos homens.
1: Concedei que sejamos protegidos na terra.
3: Concedei que sejamos protegidos na terra.
1: Por aqueles que vos servem no céu.
3: Por aqueles que vos servem no céu.
1: Por nosso Senhor Jesus Cristo, vosso Filho.
3: Por nosso Senhor Jesus Cristo, vosso Filho.
1: Na unidade do Espírito Santo.
3: Na unidade do Espírito Santo.
1: Amém.
3: Amém.
1: São Miguel, São Gabriel e São Rafael,
3: rogai por nós.
1: Vale a pena compartilhar, vale? Que lindo.
3: Vale muito. Vale, vale muito.
1: Esse
3: vale
1: post, vocês acabam. Postes, padre. Riu muito de mim. Postes, padre.
2: E lembrando que esses posts estão no Instagram, né, padre?
1: Instagram, no Face, e também consegui colocar até no X, tá?
2: Todas as redes sociais do padre Marcelo.
1: Vai lá, compartilha. Mas eu vou continuar, eu acho mais fácil assim.
2: E a providência, né? Miguel, Gabriel e Rafael, quarentena de São Miguel, 46º dia, hoje foi no YouTube, abrangendo todos esses temas, né, Mário? Todos esses temas, todas essas causas que as pessoas pediram e pedem todos os dias, né? Família, saúde, desemprego,
1: felicidade. E você que está nos acompanhando agora, não vai acabar, tá? A partir de amanhã, eu tenho aqui essa proposta. Nós vamos continuar. Acaba o programa, tá? Então, amanhã já é 30 de setembro. E na quinta-feira, dia 1 de setembro. Só que eu vou fazer um acréscimo. Nós vamos rezar a coroa angélica, a coroa de São Miguel Arcanjo. E vocês viram que é super rápido, que também vocês vão experimentar aqui. O terço. Eu vou batizar de terço de Santa Teresinha, ok? Como Deus me usou para criar. Tá, então, entre aspas, é só apenas um instrumento, tá? Foi um santo na minha vida. Tá? Então, o terço de Santa Teresinha. Então, eu vou batizando aqui. Tá? Então, quem quiser depois marcar aí, terço de Santa Teresinha, vamos batizar já o nome, terço de Santa Teresinha. E que nos deve, de fato, chuva de graças. E aí nós temos a música, chuva de graças.

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0: aqui. Eu vi a sinopse que você colocou, não, é, não deu spoiler, a sinopse. Vou escutar agora. É o 2, o 4 e o 6.
1: Vamos lá.
0: Vamos lá?
1: Vamos lá para
2: o 4 e 6. Padre, eu venho aqui compartilhar meu testemunho com todos. Comecei a fazer a coroa de São Miguel, eu não conhecia e eu plantei. Estou falando com a voz até embargada, porque é até emocionante. Eu estava passando por um momento muito difícil no meu trabalho, não estava já um clima agradável. Eu tive um certo momento de desentendimento com a minha superior e a partir daí começou as perseguições. Durante o início da coroa de São Miguel, o padre informou que seria muita batalha, a gente tinha que estar preparado e chegou um determinado momento que eu tive que decidir em permanecer ou deixar o cargo. É um cargo de contrato, né? Eu sou servidora pública, sou professora e tenho um cargo efetivo na rede municipal de ensino e vi tendo que, nesse momento, deixar por conta da minha saúde mental, né? Converso com a minha mãe, uma pessoa que tem muito contato com o Espírito Santo, vive muita oração, sempre está buscando. E ela falou, filha, você não está feliz? Você precisa se cuidar e você vai ter algo muito melhor. Deus está abrindo uma porta muito maior para você. Então, decidi ficar somente no meu cargo efetivo. E hoje estou me vendo mais feliz. No período da tarde, vou participar de uma atribuição na rede oferta da obra. Irei ganhar menos, mas assim, sabendo que eu vou estar em paz e feliz. Um ambiente que ainda me acolhe, que eu sei que eu sou respeitado. E, infelizmente, na educação, além de toda a dificuldade que passamos com os estudantes, ainda temos que lidar com pessoas ruins que fazem de tudo para nos prejudicar. Então, é um testemunho e um desabafo. Peço oração para as pessoas que estão na educação e que estão em um ambiente muito difícil. E espero que Deus nos abençoe cada dia mais. Amém.
0: E aqui eu falo uma coisa, não é só no seu ambiente, tá? É, nós comentávamos disso, os dois são testemunhas do ódio, né?
3: Eu e o Márcio, quando estávamos dando testemunho, nós falávamos da coroa de São Miguel hoje. Me chamou muita atenção, mas naquele momento eu não consegui falar. Tinha uma pessoa clamando socorro,
0: eu estou precisando muito de oração, socorro.
3: E era em relação ao trabalho, que ela isso. Falou que não aguentava mais, estava
0: no limite. Então, hoje, o que está se tornando tão tóxico o ódio, gente? Eu não sei se você viu. Olha, as redes sociais são um instrumento, mas quem está manipulando está levando ao ódio, tá? As pessoas querem levar as pessoas ao ódio. Então, cuidado para não se contaminar. Porque contamina, tá, Mário? Você não precisa, mas se você não prestar atenção, você vai vendo a coisa, você é imbuído. Assim como você pode contagiar alguém, você pode contaminar alguém.
1: Então, vigiar, pessoal, vigiar. Cuidado.
0: Não, é sério. Isso aí já foi feito até teste. Você deve ter visto isso. Já viu os elevadores?
1: Já.
0: Alguns a gente deve ser combinado, tá? Mas tem alguns que são sérios, que não é combinado. Tem muita coisa que você vê, gente, aquilo foi combinado, não acontece. Mas tem algumas coisas reais que o ambiente influencia. Então, tem alguns que são exagerados, não é verdadeiro. Aquilo você não pode acreditar. Esse muro, né? Uma simulação. Mas muita coisa, você vê, é fácil. Basta um torcedor, vamos lá em futebol. Um torcedor. Ele pode inflamar todo mundo.
1: Pode. Jorge.
0: É, não é?
1: Eu já vi isso acontecer. Eu já vi isso acontecer em estádio, inclusive, padre. Uma pessoa, uma vez eu vou contar essa história rapidinho. A gente estava saindo de um estádio, estava muito tumulto para sair, estava muito apertado. E uma pessoa só que o pessoal estava tudo em paz. Estava todo mundo tentando sair, mas todo mundo numa boa. De repente, um homem começou a gritar, tá trancado, vamos derrubar. Começou a gritar. De repente, o padre virou um caos. Todo mundo começou a ficar enfurecido e foi uma pessoa, eu vi isso pertinho de mim, foi uma pessoa.
0: Você viu a palavra do teu poder destruidor? Ela vai, ela influencia e leva a violência, por isso, cuidado com que estamos sendo contaminados. E a oração nos leva ao amor. Quem é de Deus, ele não vai levar a divisão, ele vai levar a oração. é diferente de intimidade. É de nossa. Eu sou vitorioso pelo sangue de Jesus.
3: Eu sou vitorioso pelo sangue de Jesus.
0: O nome dela, estou aqui em oração, viu? Estou rezando com você, mas por tudo bem, sempre menos a mais.
2: Oi, Paulo. Oi, Mago. Oi, Dinho. Vim aqui agradecer a vocês pelo momento de fé, que me ajuda muito. Eu escuto o Paulo desde quando eu era pequenininha. Eu lembro que minha mãe colocava na rádio e eu escutava. Desde então, nunca mais parei. Ultimamente, eu tenho tido muita crise de ansiedade por conta do trabalho também, por conta de tudo. Faz 6 meses que eu perdi minha tia, irmã da minha mãe. Ela era, pra mim, sempre vai ser como minha mãe, como segunda mãe. E isso me pegou muito de surpresa, porque foi de repente. Então, ela deu que ainda tá aqui, mas ela vai ser curada. Tenho fé em Deus. A saudade dela, quanto mais passa, mais ou menos. Mas eu sei que ela tá diante de Deus e tá olhando pra gente de lá. E o programa de vocês ajuda muito, muito, muito, muito. Parece que aquece o coração da gente. Principalmente quando a crise de ansiedade vem bem forte. Eu sempre escuto, sempre falo. Eu sou vitoriosa em nome de Jesus. E então isso ajuda a diminuir, a passar. Mas como diz, eu tô me curando. E eu tenho certeza, tenho fé em Deus que vai ficar tudo bem. E obrigada por tudo. E eu acredito que tudo tem um porquê. Depois que ela faleceu, eu sempre escuto aquela música, aquela violada. Mas pra voltar, o barco está em outro mar. Me vem ela na cabeça, me dá vontade de chorar. Mas eu entendo que aquilo ali pode ser um conforto no meu coração. Que é, não vai se voltar, mas ela está bem, não onde ela está. E é isso.

0: tinha falado os seis, né?
1: Foi.
0: Mas, ó, atenção, que isso aqui é forte. Mas lembrando, setembro amarelo, por favor.
1: Se precisar, peça ajuda.
0: Tá, então, setembro amarelo, presta atenção. Isso aqui não podemos falar nome, mas eu estou com o nome da pessoa, por favor.
1: É o seu segundo.
2: Bom dia, boa tarde, boa noite, Padre Marcelo. Na quarta-feira está escutando a rádio, o programa do senhor. E o senhor falou sobre pessoas que estavam tentando contra a própria vida. Pessoas que estavam tentando contra a própria vida no carro, com vontade de bater o carro, pular o carro. E eu senti muito forte no coração, porque essa pessoa sou eu. Há um bom tempo eu já venho tendo esses sentimentos, há muito tempo, para poder mandar isso daqui. Foi difícil. O motivo eu não sei porquê. Eu tô tentando mandar desde quarta-feira. A senhora até falou, envia. Eu até ouvi que o senhor falou duas vezes, na quarta e na quinta. E por incrível que pareça, eu não conseguia falar. Me faltava palavras quando eu pensava em mandar para contar. Eu senti que foi um livramento do meu coração. Eu senti que foi Deus vendo e ouvindo o que eu tô passando. E eu peço que o Senhor me abençoe, peço que o Senhor reze por mim, que eu não tenha mais esses pensamentos ruins. Obrigada.
0: E aqui fica uma dica. Toda vez que vir um pensamento desse, não perca tempo. Faça na hora. Eu sou vitorioso, eu sou vitoriosa, né, pelo sangue de Jesus. E não para. Tá? Você vai ver que, amados, a neurociência já fala, 80% de pensamentos são negativos, mas não esqueça que os anjos são reais e as forças do mal também. E como eles se comunicam? Sugestões. Então, tendência de ser desavisaria. E nós vamos orar. E Deus vai nos tocar. Não sei o que vai acontecer, mas eu ia me intervalo, mas não posso ainda não. O senhor quer o 6. 6, 6. Testemunho 6.
3: Bom dia, boa tarde, boa noite, padre. Sua bênção, tudo bem? Padre, estava na bênção espiritual. Nossa, foi uma bênção enorme, enorme. Senti muita presença de Deus. Estava eu, minha filha, minha esposa. A gente sentiu bastante presença de Deus. A missão só foi uma bênção. Tudo que foi falado, foi presenciado. Nossa, a gente sentiu aquele povo, o espírito mesmo, sobre nós. Eu só queria sentir bastante presença de Deus. Foi uma bênção. Nossa, foi você dando aquela explicação para nós. Foi incrível, foi incrível. Só tenho só agradecer o que você faz por nós, ser nossa amiguinha, a nossa vida, nos fortalecendo. Obrigado, Padre.
0: Mas o nome dele?
1: Josafá Sena Dias. E olha que legal, Padre, a esposa Gabriela e a filha Rafaela no dia dos arcanjos.
0: Nossa, meu Deus. E agora só uma curiosidade, que missa que ele falou?
1: Foi na missa de domingo, Padre.
0: De domingo agora?
1: Foi de domingo.
0: É que eu falo, o que você falou, na verdade eu lembro, é poder do Espírito, ele me usa para agora ter e tornar agora a ele, já vou.

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0: essa inspiração que eu tive hoje, indo para a Rede Vida, indo para o Batismo de Fogo, e eu tenho certeza que vai salvar muitas pessoas. Essa palavra vai salvar muitas pessoas. Porque assim como você compõe uma música, assim você vem, você, quem vem compor, sabe o que eu estou falando, vem, surge. E muitas vezes, se você não anota na hora, você esquece. Essa unção, agir de Deus. E obrigado, Senhor, que a partir de agora está existindo texto de Santa Teresa. E que honra o dia 30, aliás, dia 29 de setembro, dos arcanjos Miguel, Gabriel e Rafael, iniciá-lo hoje, porque quinta-feira é dia dela. E esse texto vai salvar muitas pessoas. Repito, esse texto vai salvar muitas pessoas. E vocês vão experimentar isso hoje. Agora. Eu vou chamar para salvação. O primeiro mistério. É um texto bizantino. Não foi um texto bizantino. E nesse primeiro mistério, Senhor, eu quero colocar todos aqueles que não estão vendo. Isso mesmo. Você conhece alguém que não está vendo? Padre, sou eu. Não estou bem, eu mesmo, não estou bem. Então eu quero orar por você. Estou usando a palavra da ciência e sabedoria. Estou tocando alguém que está em construção. E o Senhor dizendo que vai dar tudo certo. Obrigado, Senhor Jesus. Obrigado, Senhor, as pessoas que estão também no hospital e vão voltar para casa. Obrigado, Senhor, pela tua paz. Queridos, é uma das coisas que mais o Senhor oferece. Três palavras. Aliás, três letras na palavra. Paz. Três letras. P-A-Z. Paz. Aí tem dois vezes. Vem várias vezes. Seus olhos. Paz. Paz. Não se compra. E quantas pessoas que perderam a paz. Por isso, minha pequena flor, aliás, que através dessa cidadezinha, vocês não têm noção, é show de graça. Minha pequena flor, mostra-me o teu poder nessa hora, em nome de Jesus. Minha pequena flor, mostra-me o teu poder nessa hora, em nome de Jesus. Nossa, tem uma pessoa que até um cansaço na cara, é bem na boa mão desta, mas um esgotamento, um cansaço nas cabeças. E Deus te tocando, minha pequena flor,
1: em nome de Jesus.
0: Ajuda, minha pequena flor, mostra-me seu poder nessa hora,
1: em nome de Jesus.
0: Minha pequena flor, mostra-me seu poder nessa hora,
1: em nome de Jesus.
0: Estou tocando uma pessoa que segurou a visão. Cada vez mais vocês, a sua visão está não só cansada, mas falhando. E um milagre está acontecendo. Eu não gosto da orar, mas são 8 horas e 47 minutos. Não vou dar horário não, porque o senhor pode. Vai ter pessoas que vão estar acompanhando depois. E eu não vou pôr no limites ao Kairos do Senhor, no tempo de Deus. Estou tocando na visão. Estou tocando. E você vai ver, mas não é uma melhora tão grande, não é melhora não tocar, te vi. Minha pequena flor, mostra-me o teu poder nessa hora,
1: em nome de Jesus.
0: Minha pequena flor, mostra-me o teu poder nessa hora,
1: em nome de Jesus.
0: Tem uma pessoa que ela teve uma contratura muscular. O que, que é isso, padre? Mas você já teve isso?
2: Já, padre. Já.
0: O que é? Contratura muscular, ela trava a coluna, se não consegue levantar. Tá, eu já tive. É coisa
2: mais. Eu tive uma vez só e não foi das piores, graças a Deus.
0: Tá, eu tive que tomar uma injeção, tipo, quase tive infiltração, tá? A coluna, das duas da coluna, o primeiro, nossa, chegou até podia.
1: Nunca tive, graças a Deus, padre.
0: Então, não, nem, olha, cuidado, se cuide. Isso é porque trava tudo, tá? E a dor é, nossa senhora. Isso eu tocando numa pessoa que está com uma contratura muscular. Obrigado, Senhor. Faz o teu milagre, Senhor. Minha pequena flor, mostra o teu poder nessa hora.
2: Em nome de Jesus.
0: Senhor, eu estou tocando uma pessoa que está com uma dívida.

0: E as contas têm que ser pagadas, a serem pagas. As coisas estão, está tudo apertado. Mas Deus vai fazer você sair desse buraco, que a palavra é essa. Por isso, minha pequena fé mostra o teu poder nessa hora.
1: Em nome de Jesus.
0: Foi uma das coisas que, na coroa, quantas pessoas.

0: minha pequena fé, mostra-me o teu poder nessa hora. Em nome de Jesus. Minha pequena fé, mostra-me o teu poder nessa hora.
1: Em nome de Jesus.
0: É, o Senhor tocando em várias pessoas, como vocês escutaram no testemunho, que Deus me usou para que você tenha pensamentos de atentar contra a sua própria vida. É, eu falei de carro, tá? Mas não é só de carro, não. Ontem nós tivemos uma pessoa que agora faz parte da equipe, menos ou mais, e do santuário, e que ela pensou, estava no alto andar de uma casa, a vida dela perdeu o propósito, a palavra é essa. Isso mostra várias pessoas que perderam o propósito. Por favor, põe a mão no peito agora. Porque essa oração é para você. Deus está te tocando e vai te dar sentido de vida. Sentido de vida. Minha pequena flor, mostra-me teu poder nessa hora.
1: Em nome de Jesus.
0: Minha pequena flor, mostra-me teu poder nessa hora.
1: Em nome de Jesus.
0: Minha pequena flor, mostra-me teu poder nessa hora.
1: Em nome de Jesus.
0: Eu vou dar para rezar o texto inteiro. Lá nós conseguimos. Aqui. Mas eu estou feliz porque me abriu para uma palavra sem sabedoria. Segundo o mistério seria, eu te entrego agora, Senhor, o que é impossível para os homens. Mas fazer o meu. Se eu te entrego esse câncer, eu te entrego essa metástase, a pessoa sabe muito bem o que eu estou falando. Se eu te entrego

0: Deus te dando a graça da libertação. Minha pequena fé, mostra-me teu poder nessa hora.
1: Em nome de Jesus.
0: Minha pequena flor, mostra-me teu poder nessa hora.
1: Em nome de Jesus.
0: Tem uma pessoa que ela está tão triste com ela mesma, porque você é uma pessoa muito geniosa. Muito difícil, você mesmo reconhece isso. Mas você tem que mudar. Porque te deram um ultimato. Se você não mudar, você não vai poder mais continuar nesse lugar. E você está muito bravo. Ele está me ouvindo agora. Você tem que querer, tá? As pessoas, elas têm razão. Você é muito difícil. Mas você não está mata, ele diz. E Jesus não mandou, tá? Mas ele permite que certas coisas aconteçam para o seu próprio bem. Saudoso Antônio Rossi, meu papai. Quando não é bênção, é lição. E a lição
1: é uma bênção.
0: Então, aprendamos com os nossos erros. E não se ache, quando a pessoa, ela se fecha. Jesus faz, eu falo com você com todo amor. Não se feche. Ah, não, mas eu sou assim, você não é assim, você que é assim. Me perdoe, mas eu tenho que falar para você a verdade. Você quer ser assim. Só que se você continuar assim, você vai ficar sozinho. Sozinho. Muda de vida. E Deus quer te transformar. E aí o Senhor falou que agora é a hora de falar com você, porque você está me escutando. Mais do que ouvir, você está me escutando. E ainda vou escutar esse testemunho. A transformação que Deus está fazendo no seu temperamento, no seu gênio. Lembrando que, na verdade, não é nem temperamento, nem gênio. Você se deixou ser assim. Mas você pode mudar. Ah, padre, mas eu sou sincero, não é assim. Você quer ser assim. Você deixou se educar assim. Mas é possível mudar tanto que ele faz falar com você. Minha pequena flor, mostra-me teu poder nessa hora.
1: Amém.

0: seria uma rosa? Qual a graça que você tanto necessita nessa manhã? Qual a graça que você precisa? Pensa. Receba. Minha pequena flor, mostra-me teu poder nessa hora, em nome de Jesus. Prepare a água, prepare remédios, porque está chovendo. Padre, mas a temperatura... Não, a chuva que eu falo é de Deus.
1: Há uma chuva de graça.
0: Já voltamos.

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0: vida de qualquer um.
1: Exatamente.
0: Transforma a minha, transforma a sua, claro. Transforma de quem está precisando. Então que sejamos amor. Foi o que eu falei do pastor hoje. Ele mostrou para mim, em outras palavras, o que era o amor, não o ódio. Ele poderia falar, não, odeia essa pessoa, não. Ame. Ame.
1: O padre fala isso do sorriso. Muitas vezes o sorriso desarma. O sorriso, quando você recebe alguém com um sorriso, você desarma a pessoa. Então, vamos começar a praticar o amor, a praticar o sorriso, a praticar a gentileza, a compaixão. O padre sempre fala de compaixão. Compaixão é sofrer com a pessoa. Então, vamos praticar e vamos amar o nosso mundo e as pessoas à nossa volta.
0: E sejamos luzes na escuridão, né, Mário?
1: Amém.
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4: Eu te amo, Jesus. E abençoar, santificar e exorcizar essa água, remédios, das festas dos arcanjos Miguel, Gabriel, Rafael, e já nos preparando com a nossa querida e amada Santa Teresinha. Para quem não sabe, eu reconheci a minha conversão, foi no dia 1º de outubro, tá? De 2013. Obrigado, Senhor, foi lá que eu me dei conta que eu precisava me cuidar. Obrigado. Eu sei o valor dessa oração. E eu termino com essa oração. Minha pequena flor, mostra-me teu poder nessa hora,
1: em nome de Jesus.
4: Em nome do Pai, do Filho e do Espírito Santo. Amém. Jesus, eu te amo. De novo.
5: Te amo, Jesus.
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0: hoje, 29 de setembro, festa dos arcanjos São Miguel, São Gabriel e São Rafael. Uma terça-feira de bênçãos para você. E terminamos ontem o curso bíblico sobre o profeta Daniel. Além do tema da noite, que foi sobre a história da linda Susana, nós tivemos o resumão de todo o estudo feito em 10 pontos. O resumo foi entregue no grupo dos participantes na forma de e-book em duas versões, uma para ser lida no celular e a outra para ser impressa e ser lida no papel. Foram 10 aulas, 2 semanas, aulas de 35 minutos, tarefa todo dia. Confesso, foi trabalhoso. Exigiu muitas horas de trabalho de nossa equipe para filmagem, edição e transmissão das aulas. Cenário com muitos detalhes e muita pesquisa e estudo de minha parte também. O resultado, podemos nos orgulhar, foi muito bom. Uma grande participação, interesse, a satisfação de quem acompanhou o curso e o material que nós produzimos e fica na internet, testemunhando nossa fé católica e a seriedade do nosso estudo da Bíblia Sagrada. Meu sentimento é de satisfação também, porque esse serviço da AMA está em sintonia com a proposta de toda a Igreja no Brasil, através da CNBB, e vem ao encontro de uma grande sede de conhecimento da Palavra de Deus do nosso povo. Os que acompanharam o curso agora vão receber o certificado de participação. Podem imprimir e guardá-lo com carinho, ou mesmo colocá-lo num quadro. Vale a pena. Não é só uma conquista, é um gesto de amor às Escrituras Sagradas. E segunda-feira, vamos recomeçar o curso do Apocalipse, a partir do 18º encontro. É o projeto da Segunda Bíblica, que nós começamos já no mês de março. E o estudo vai prosseguir, pois está programado em 30 aulas, indo até o mês de dezembro. Claro, você ainda pode fazer o curso sobre Daniel ou entrar no curso do Apocalipse. É só fazer contato pelo WhatsApp da AMA, 81 8239 6686. A palavra de Deus é viva, atual e portadora de esperança. É o sentimento que enche o nosso coração nesse finalzinho do mês da Bíblia. Estamos começando o nosso tempo de paz. Para iniciar bem o nosso encontro de hoje, busquemos as luzes do alto, peçamos a bênção de Deus e consagremos esta terça-feira. Reze comigo. Eu te adoro, meu Deus, e te amo de todo o coração. Agradeço-te por me teres criado, feito cristão e conservado até hoje. Ofereço-te as ações deste dia. Faz que sejam todas segundo a tua santa vontade, para a maior glória tua. Preserva-me do pecado e de todo o mal. Esteja a tua graça sempre comigo e com todos os meus caros. Assim seja. Mensagem do Venerável Dom Antônio Lustosa. A Sagrada Liturgia, organizando as funções religiosas, promovendo o culto divino com funções tão variadas, tão ricas de simbolismo, pode-se dizer que indica diferentes maneiras de orar. O rito sagrado, na verdade, ora parece uma súplica, ora um caso de louvores, ora um protesto de amor e fidelidade, ora um oferecimento de um sacrifício. É desejo da Igreja que todo católico se torne um cooperador do clero no desdobramento do reino de Cristo na Terra. Pela oração, cada um dos católicos se inflama em zelo santo e se torna realmente fermento de Cristo para fazer levedar toda a massa humana. A liturgia nos ensina a rezar, de maneira a conseguirmos que nossa oração suba ao trono de Deus. A liturgia valoriza nossa oração, pois, em certa maneira, lhe comunica uma bênção particular da Igreja. De modo algum se reprova a piedade privada, mas as manifestações pessoais devem orientar-se pelas linhas gerais com que a Igreja nos ensina a prestar a Deus o culto que lhe é devido. A oração por excelência é a Santa Missa. E esta é a palavra que está iluminando esta terça-feira. Vocês verão o céu aberto e os anjos de Deus subindo e descendo sobre o Filho do Homem. João capítulo 1, versículo 51.
1: Padre João Carlos, aqui é Maurício Antônio, de Belo Horizonte, Minas Gerais. Sou médico aqui em um grande hospital e todos os dias, já pela manhã, eu envio a mensagem para mais de 60 pessoas, enfermeiros, médicos, amigos, pacientes, porteiros, que se sentem alimentados na fé, na esperança, no amor, a partir da palavra recebida. Aquilo chega na madrugada antes mesmo do nascer do sol, já dando luz, direção, porque você sabe, na vida do hospital são muitos sofrimentos, perguntas, questionamentos e vazios que nós vivemos, e essa mensagem chega de forma leve, didática, desde 2022, todos os dias sem exceção, é passado para diversas pessoas do hospital que também multiplicam. E agora terminamos hoje o curso do profeta Daniel. Que bálsamo para o meu coração, me ajudou a organizar os meus pensamentos, os pacientes mais difíceis, os casos mais dolorosos e as nossas próprias dúvidas pessoais, porque na vida de um médico, quando a gente se confronta assim muitas vezes com a morte, muitos sofrimentos, a gente também levanta muitos questionamentos. E a forma didática, né, que o senhor colocou no livro feito para nos alimentar esperança, resistência nos tempos de opressão, nos tempos de sofrimento, nos trouxe grande, grande alento. Muito obrigado, e acabei de fazer a inscrição no curso do Apocalipse. O senhor é uma bênção muito grande para nós, que Deus abençoe. Claro, eu que peço a bênção, o senhor que é o sacerdote, mas nós pedimos todos do grupo que ele te abençoe na sua grande missão. Muito obrigado.
0: Eu fico até sem palavras, doutor Maurício, mas eu conheço a força da palavra de Deus. E eu lhe dou as boas-vindas ao estudo do livro do Apocalipse. Agradeço a bênção e peço a bênção de Deus para todos. Muito obrigado. 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
0: Louvamos a Deus porque em cada história, em cada sonho ou visão, nós descobrimos no livro de Daniel como é atual a mensagem de Deus. E ficamos gratos ao Senhor, porque num tempo de guerras e divisões da humanidade e desencontro geopolítico dos impérios modernos, a mensagem do Senhor é clara e forte. Ele é o Senhor da história. O livro de Daniel. A mensagem do livro de Daniel é que impérios cruéis e violentos se sucedem na história, um suplantando o outro, pisando e maltratando comunidades e povos. Mas o povo de Deus tome consciência que Deus não está esquecido do povo sofredor, nem foi imobilizado pelo poder dos opressores. Toda a história humana está nas mãos de Deus. Ele manda nos pequenos e nos grandes também. Também os poderosos estão sob o seu poder, e todos serão julgados na hora certa. os grandes reconheçam e se submetam ao poder do Deus verdadeiro. Está chegando o dia em que o Senhor justo juiz vai julgar e condenar os ímpios e entregar o reino aos que forem fiéis à sua aliança. Por isso, é hora de aprender com Daniel, seus companheiros e Susana a fidelidade à lei e aos costumes do seu povo, não deixando-se seduzir pela riqueza, pelo poder ou pela luxúria dos impérios, não caindo na tentação de divinizar seus senhores e adorar os seus ídolos, alimentando sua fé com uma oração constante e mantendo alta a chama da esperança. É assim que se vencem as crises na história e se prepara um futuro de paz e felicidade. E agora que terminamos o estudo do livro de Daniel, você está muito próximo de um outro livro escrito na mesma linha, o livro do Apocalipse. Durante todo o ano, sempre às segundas-feiras à noite, estamos estudando o livro do Apocalipse. Fizemos uma pausa para o estudo de Daniel. Agora retomaremos a segunda bíblica com o estudo do Apocalipse de São João. Informe-se pelo WhatsApp da AMA, 81-8239-6686. Neste mês da Bíblia, o convite da Igreja do Brasil foi estudar o livro do profeta Daniel. Por favor, abra aí a sua Bíblia, escolha aí um versículo que chama a sua atenção no livro do profeta Daniel. Não precisa explicar, leia pra gente esse versículo que você escolheu.
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0: para mim está sendo muito especial, meu Deus. Eu nunca pensei na minha vida que eu aprendesse tanta coisa linda, Ana, tanta coisa linda. Eu nunca pensei de aprender o profeta Daniel, ter me trazido uma riqueza tão grande no meu coração, uma paz tão grande. Cada palavra de Padre João Carlos é uma aprendizagem para mim, é uma palavra que guarda no meu coração, no meu pensamento. Meu Deus, quando eu pego na primeira coisa que eu penso é do profeta Daniel. Tem sido muito importante para mim, muito feliz, muito feliz. Está sendo uma riqueza na minha vida, que eu estou me sentindo muito feliz. Eu fico olhando a hora no relógio a chegar esse momento do curso bíblico. E hoje eu estou muito feliz de saber que eu aprendi muita coisa maravilhosa, mesmo que não sempre diga. Vou dizer a Padre João Carlos, Padre João Carlos, mesmo sabendo muito ler e escrever, mas eu estou muito rica por dentro do meu coração. Muito, muito, muito. Eu queria muito que o padre João Carlos escutasse essa palavra. Com muita alegria e com muito amor. Foi Deus que botou o padre João Carlos no meu caminho para eu saber um pouco da Bíblia que eu estou aprendendo agora.
1: Ô, Luzinete, felizes ficamos nós com a sua satisfação, com a sua alegria de tomar contato com a palavra de Deus. Que essa palavra seja sempre mais bênçãos na sua vida. Uma canção que nos fala da palavra, do caminho da palavra de Deus. Viagem.

0: Eu tive a graça de nessa canção Padre Zezinho cantar comigo essa minha canção Viagem. 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E hoje é dia dos arcanjos Miguel, Gabriel e Rafael. Hoje é também o Dia Mundial do Coração. Uma campanha para alertar sobre a importância de prevenir doenças do coração com hábitos saudáveis. Saudamos especialmente cardiologistas, cirurgiões cardiovasculares, enfermeiros e demais profissionais da saúde que dedicam suas vidas a cuidar do nosso órgão mais vital. Dia Mundial do Coração. Muito contentamento ontem no encerramento do nosso curso sobre o livro do profeta Daniel. Satisfação de quem acompanhou o curso, oferecido em 10 aulas de 35 minutos. Satisfação nossa, nós que trabalhamos duro para oferecer um bom roteiro, serviço de secretaria e acompanhamento dos participantes, cenário com muitos detalhes, filmagem e transmissão de qualidade, e-books originais e um conteúdo atualizado e dinâmico. E sinto isso também para agradecer à equipe da AMA, que ao meu lado dedicou generosamente muitas horas de trabalho a esse projeto. Uma sugestão para quem não acompanhou a última aula ontem, quando apresentamos o resumão de todo o estudo. Assista a essa última aula, que foi a 10ª, no meu canal do YouTube. Vai ser um modo de você concluir bem o mês da Bíblia deste ano. No YouTube você procura o canal Padre João Carlos. 19 de dezembro, eu e o Padre José Mauro vamos celebrar em Fortaleza os 50 anos de vida consagrada. E você vai estar conosco no encontro dos ouvintes da FM Dom Bosco. 19 de dezembro, chega já!
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0: Olha, escutar vocês aqui do programa é uma alegria muito grande pra gente. Muito obrigado. 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

0: Neste mês da Bíblia, o convite da igreja no Brasil foi estudar o livro do profeta Daniel. Por favor, abra aí a sua Bíblia, escolha aí um versículo que chama sua atenção no livro do profeta Daniel. Não precisa explicar, só leia o versículo que você escolheu. Enquanto você providencia a sua participação, a gente vai para um breve intervalo, mas volta já.
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0: Um homem de 49 anos que trabalhava sobre um andaime lá no bairro de Piedade, em Jaboatão, morreu durante esse serviço. O acidente aconteceu por volta das 11 da manhã de ontem na Avenida Ayrton Senna. A vítima prestava um serviço em uma unidade do hortimercado Verde Frutos. Estava trocando um letreiro luminoso com o logo da empresa. O trabalhador acabou se desequilibrando e despencou da estrutura de uma altura aproximada de 9 metros. Policiais militares que acompanharam a ocorrência contaram que ele estaria sem o equipamento de proteção individual quando caiu.
1: Estamos de volta com o programa Tempo de Paz com o Padre João Carlos.
2: Da Bíblia, o mês de setembro está quase terminando. Hora de a gente conferir o compromisso de estudo da Palavra de Deus. Para a pergunta para a nossa conversa, como é que foi o seu mês da Bíblia?
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2: E setembro é o mês da Bíblia, você sabe, por causa de São Jerônimo, que é o padroeiro dos estudos bíblicos, foi o tradutor da Bíblia para o latim popular. São Jerônimo é festejado dia 30, vai ser quarta-feira. Por isso, todo esse mês é o mês de estudo da Palavra de Deus. E há muitos anos fica marcado um livro para todo mundo estudar. Esse ano, o livro do profeta Daniel. Mas, afinal, como é que foi o seu mês da Bíblia?
3: Padre João Carlos, sua bênção. Meu nome é Jefferson, sou da cidade de Guarulhos, em São Paulo. Meu mês da Bíblia foi uma bênção, porque juntamente com a minha família, nós participamos do curso bíblico referente ao

0: Isso é muito bom, nos alegra. Muito obrigado.
1: Olá, Padre João Carlos. Pai, tudo bem? Meu nome é Ivani. Sou de Amontada, no Ceará, na paróquia Nossa Senhora da Conceição. Estou participando, né, do curso sobre o livro de Daniel e sobre o mês de setembro. Foi maravilhoso, né, tá estudando a Bíblia, principalmente aí participando desse curso onde você explica muito bem, né, sobre a passagem do as passagens dos tempos reinados aí no livro de Daniel. Muito bom mesmo, hein? Deus abençoe, paz e bem.
0: Mas que bom, Ivani, que o mês da Bíblia não passou em branco aí na sua casa. Vocês estudaram conosco.

0: resultados do YouTube. Muito obrigado, Ivani.
1: Gosto desse mês, é o mês da catequista, é o mês da Bíblia. Me chamo Nilde, moro no Maracanã, Ceará. Esse mês é um mês muito lindo. É meu mês também de aniversário. Eu gosto muito. Eu li o livro de Daniel. Eu já tenho curso bíblico, eu leio muito. Eu fui catequista de 1987 até o ano 2023. Sei a Bíblia quase toda decorada. E gosto de ler, gosto sempre de estar olhando. Me lembro de um versículo, vou olhar. Eu leio o evangelho que o Senhor envia todo dia, eu escuto e também leio. Eu gosto sempre de pegar na Bíblia. E eu peguei o livro de Daniel, fui ler, recordar. Muito bom. Pena que já está terminando, né, padre? Mas a gente continua, né, a leitura da Bíblia. A gente que já tem conhecimento, assim mesmo, tem que pegar a Bíblia e ler de vez em quando. Sempre eu dou uma olhada, principalmente no Antigo Testamento, porque eu não fiquei muito ligada no Antigo Testamento, fiquei mais no Novo, né? Tem algumas coisas do Antigo Testamento, como o livro de Números, de Reis, Eclesiastes, que eu tenho assim uma dificuldade assim ainda. Eu gosto de estar aqui acolá dando uma olhadela.
0: Mas que bom, Nilde, vocês não têm um bom conhecimento da Escritura Sagrada, graças a Deus. Assim pode ser uma boa catequista, iniciar as crianças, adolescentes, o conhecimento da Palavra de Deus. Maravilhoso isso. Muito obrigado.
2: Sua bênção, Padre João Carlos, aqui é Sara Cristina, catequista da Diocese de Guarulhos. E eu tenho vivido, né, a cada ano que passa, tenho vivido o mês da Bíblia com mais intensidade. E esse ano foi tão especial, essa turma que eu venho acompanhando de catequese. São pessoas, né, são adultos que têm testemunhos muito fortes. E dentro da palavra, a gente vai encontrando caminhos, né, para que eles entendam muitas das coisas que eles passaram, que eles vêm enfrentando, obstáculos que vêm enfrentando. Então eu tenho vivido cada dia mais a palavra de Deus na minha vida como uma liberdade de fé, de amor, de carinho, uma carta mesmo de verdadeira entrega de um pai para um filho. Cada ano que passa, cada dia que passa, cada momento que passa, né? A gente vai se encontrando mais nos gestos de Deus e através da palavra. E o Senhor faz muito parte disso, Padre, quando compartilha conosco o Evangelho, quando nos leva a refletir o Evangelho do dia na nossa vida, nos trazendo, né, para dentro da palavra, para que a gente olhe para as nossas ações, para as nossas decisões, para os nossos passos. Né? Se nós queremos ser realmente missionários, discípulos, sermos obedientes ao Senhor Jesus. Obrigada por tudo, Padre João Carlos.
0: Por nada, Célia Cristina. Parabenizo você como catequista de adultos, com esse amor à Palavra de Deus, ajudando as pessoas a compreender essa palavra como uma luz para iluminar a própria vida. Deus a abençoe.
3: Eu sou Ernestina Paiva, aqui de Fortaleza. Estou muito feliz nesse mês de setembro com o estudo. Estou estudando Apocalipse com o Senhor e agora também o livro do profeta Daniel. E na nossa paróquia nós estamos estudando Escola da Fé. Como estudar a Bíblia? Está sendo também maravilhoso esse estudo, às sextas-feiras à noite. Então, esse mês de setembro foi abençoado, foi riquíssimo em conhecimento da Bíblia, conhecimento da Palavra de Deus. Graças

0: pessoa envia para nós, eu envio para um grupo, para meus colegas de grupo, para minhas amigas. Já faz mais ou menos umas 20 pessoas que eu envio pela manhã. E tem uma colega que falou, que até minha colega de escola, nós somos professoras aposentadas. Então ela disse, Ernestina, essa mensagem dá uma paz tão grande no meu coração. Fico muito feliz quando eu escuto essa mensagem da palavra de Deus. Isso também me deixa muito contente, muito feliz. Felicidade para João Carlos, que o Senhor viva muitos anos conosco aqui na Terra.
1: Se Deus quiser, Ernestina. Então esse mês de setembro.

0: parabéns para vocês. E vou deixar um abraço para sua amiga professora. Obrigado, Ernestina.
1: Pai João Carlos, sua bênção. Eu sou Lourdes Lima, da comunidade Nossa Senhora Aparecida, Araruna, e escuto pela reiteração de Bananeira. E sou muito feliz por todos os dias escutar a palavra de Deus na minha casa. O meio da Bíblia foi muito importante, foi bom para mim, graças a Deus. Só que eu não estou lendo por causa que estou cirurgiada dos olhos, aí estou só escutando. Graças a Deus que tem, que eu escuto, né? Eu escuto todos os dias os áudios, a meditação, é uma maravilha para mim. Estou muito feliz por isso. Mas está sendo muito bem participativo o meio da Bíblia aqui, com as novenas de São Miguel. E está tudo muito bem, graças a Deus. Tudo caminhando na Santa Paz de Deus. Espero me recuperar logo, se Deus quiser, para voltar às minhas atividades. Jesus abençoe o Senhor e toda a sua equipe. Fique na paz, fique com Deus. Um abraço.
0: Muito obrigado, Lourdes. Então, você impossibilitada

você. E está chegando o mês de outubro. Outubro é um convite à oração do Terço Mariano pela Paz. É o que a gente canta agora.

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1: O pai do ex-prefeito de Bom Jardim foi sequestrado na madrugada de ontem na casa da família em Limoeiro. José de Arimateia Prazeres, de 69 anos, e a esposa ficaram horas sob o poder dos bandidos que invadiram também outra casa das vítimas em Bom Jardim em busca de dinheiro e pertences valiosos. O casal foi encontrado em uma área da usina Bom Jesus, lá no bairro de Ponte dos Carvalhos, no Cabo de Santo Agostinho. O idoso tinha sinais de agressão. Não houve pagamento de resgate. O caso foi parado no BOI, que deve identificar e responsabilizar os autores do crime.
0: Estamos de volta com o programa Tempo de Paz, com o padre João Carlos.
2: Vocês verão o céu aberto e os anjos de Deus subindo e descendo sobre o Filho do Homem. Vamos abrir o livro da Palavra de Deus, hoje em João, capítulo 1. Naquele tempo, Jesus viu Natanael, que vinha para ele e comentou: aí vem um israelita de verdade, um homem sem falsidade. Natanael perguntou: de onde me conheces? Jesus respondeu: antes que Filipe te chamasse, enquanto estavas debaixo da figueira, eu te vi. Palavra da Salvação. Vocês verão o céu aberto e os anjos de Deus subindo.

Jesus chamou Filipe para segui-lo. Filipe encontrou-se com Natanael e lhe contou que tinha encontrado o Messias, Jesus de Nazaré. Mesmo cheio de preconceito contra o povo da aldeia de Nazaré, Natanael acompanhou Filipe, que o levou até Jesus. Na verdade, Jesus já o conhecia, para a admiração de Natanael. Foi quando Jesus lhe disse que ele iria presenciar coisas muito maiores. Vocês verão o céu aberto e os anjos de Deus subindo e descendo sobre o Filho do Homem. Para entender essa palavra de Jesus a Natanael, é preciso lembrar o sonho de Jacó, contado no livro do Gênesis, capítulo 28. Jacó, em viagem, dormindo ao relento, teve um sonho. Viu uma escada apoiada no chão e com a outra ponta tocando o céu. Por essa escada, os anjos de Deus subiam e desciam. Lá no topo da escada, lá em cima no céu, estava Deus sentado no seu trono. E ele se apresentou a Jacó, disse que era o Deus de Abraão, seu antepassado, Deus de Isaac, seu pai, e que lhe daria toda aquela terra por onde ele e sua família peregrinavam. Qual será o significado desse sonho de Jacó? O que seria essa escada da terra ao céu, com os anjos subindo e descendo por ela? Esse sonho foi uma profunda experiência de Deus, em que o Senhor revelou ao seu servo Jacó uma comunicação direta entre o céu e a terra, entre Deus e o seu povo. Estava aberto um canal de comunicação direta

Esse tempo sonhado por Jacó chegou plenamente com a presença de Jesus entre nós. É o que Jesus disse a Natanael: vocês verão o céu aberto e os anjos de Deus subindo e descendo sobre o Filho do Homem. Note essa parte: os anjos de Deus subindo e descendo sobre o Filho do Homem. O Filho do Homem é Jesus. Jesus nos abriu as portas do céu. A escada é Ele mesmo. Jesus é a comunicação perfeita com o Pai. É aquele que nos liga ao Pai, é por Ele que o Pai nos fala e se comunica conosco. Note que em todas as orações da igreja, concluímos sempre dizendo: por Cristo nosso Senhor, por nosso Senhor Jesus Cristo, vosso Filho. Por Cristo quer dizer por meio dEle. Ele é o mediador entre o céu e a terra, a escada por onde nos comunicamos com o céu e por onde o Pai se comunica conosco. Vamos guardar a mensagem. Quando Natanael começou a seguir Jesus, o mestre lhe disse que ele iria ver o céu aberto e os anjos subindo e descendo. Com Jesus temos agora um canal de comunicação direta com Deus, o Pai, uma escada por onde podemos ascender ao céu. Lembre o que Jesus falou: eu sou o caminho, a verdade e a vida. Ninguém vai ao Pai senão por mim. É por Ele que chegamos ao Pai. É por Ele que o Pai nos abençoa e nos conduz. Ele é o mediador entre o céu e a terra. Ele é a escada. Vocês verão o céu aberto e os

Hoje festejamos os anjos Miguel, Gabriel e Rafael. Na visão que Jacó teve da escada que unia a terra ao céu, ele viu os anjos subindo e descendo por ela. Com a tua obra redentora, Senhor Jesus, chegou esse tempo de comunhão entre o céu e a terra. Agora sim, agora os anjos, mensageiros de Deus e portadores de nossas preces, podem estar em plena ação. Pois agora essa comunicação entre o céu e a terra é possível por meio de ti, mediador da humanidade junto ao Pai. Obrigado, Senhor. Seja bendito o teu santo nome, hoje e sempre. Amém. E agora, por favor, incline um pouco a sua cabeça. Vou invocar a bênção de Deus sobre você. O Senhor te abençoe e te guarde. O Senhor tenha misericórdia de ti. O Senhor te dê a paz e te abençoe.

vamos viver a palavra. Jesus chamou Filipe para segui-lo e Filipe chamou Natanael para conhecer Jesus. Se hoje aparecer uma oportunidade para falar de Jesus a alguém, faça como Filipe. Não se deixe intimidar pelo preconceito. Fale do seu encontro com Jesus a essa pessoa.

Senhor, nós te bendizemos pela restauração que nos concedeste em Cristo Jesus. No batismo, nós fomos sepultados na morte com Ele, e com Ele ressuscitamos para a vida. Senhor, santifica esta água, em nome do Pai, e do Filho, e do Espírito Santo.

0: toda parte encontro seu olhar, sua presença, e elevo o pensamento em oração.
1: E todos os dias, o Terço Mariano em rede com diversas emissoras às 18 horas e a Noite de Paz, programação religiosa das 10 às 6 da manhã, à disposição das emissoras. Bendigamos a Deus pelo encontro de hoje. Obrigado, Senhor, pois Teu é o reino, o poder e a glória para sempre. Até amanhã, se Deus quiser.
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paga-se a que não é aberto. E no YouTube paga nos outros oficiais, não se pago. Para 30 dias, fechando os 40 dias. Para

seja caças. Fiquem-nos amarrados por um perigo. Vamos juntos passar esta hora abençoada. Repito, é terça-feira das Santas Chagas. É dia dos arcanjos Miguel, Gabriel, Rafael. Em nome do Pai.

Sim, Fox Sarad. Natanael perguntou: De onde me conheces?

Jesus disse: tu crês? Porque te disse, eu te vi debaixo da figueira. Coisas maiores que estas verás. Jesus continuou: em verdade vos digo, vereis o céu aberto e os anjos de Deus

Está falando hoje. O governo está separado.

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receber a graça. Também o arcanjo Gabriel está no Antigo Testamento livre de Daniel, capítulo 8, versículo 15 e 18. Diz que Gabriel gritava: explica-lhe a visão. Dirigiu-se então em direção ao lugar onde ele achava. A sua aproximação, fiquei apavorada e aí com a face na terra. Também em Daniel, capítulo 9, versículo 27, fala sobre o arcanjo Gabriel.

0: decisiva, praticamente, falta um mês para evangelizar, é preciso fortaleza.
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de atrito e uso. 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Dia 31 é o evangelizar, é preciso Fortaleza. Contagem regressiva. Um dia.

Serious, perdón, Jean Vigno è già trinta, e posteriemos a missa dia 31 e Evo Genesar lá no aterro da Praia de Iracema. 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

0: Recife, a minha paixão, Pablo e Simone Mendes. Ó, oh, já tem números da sorte pra você anotar. Você quer anotar os números da sorte? Então fique esperto, fica ligado. 1 e 22.
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0: Ó, 1:32, agora tá certo. 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

0: volta, meio-dia 37.
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0: 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A senha do Naninho, anotou? Pronto, se já tem os quatro números, ó, se tá ligado, desde ontem, o tempo todo na Recife já rolou mais de quatro números, né? 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
3: Opa, de volta, 1 e 5.
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3: Fala pra mim o que é que você quer, fogão ou gelágua? Já já vou te

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0: Recife, a minha paixão, o som da Joelma. Bom, né, ouvir a Joelma? Tardezinha boa de terça-feira pra você que tá em casa, tá no trabalho, tá no seu carro, sinta-se abraçado, viu, por nós. Ó, agora 1h17, fala pra mim aqui no Instagram, vem aqui no meu Instagram, no Instagram do Naninho, arroba Nano Alves, e me diz, é fogão ou é gelágua que você quer? Fala pra mim, já vou te dar super prêmio.
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0: Recife é a minha paixão, Thierry, Kevin, Johnny. Deixa eu abraçar todo mundo que tá curtindo a gente, Maria Vanderlúcia. Ô Maria, tá na Macaxeira, tá ligada com a gente, obrigado, viu, pelo carinho. Alô, seu Arlindo, Poliana Patrícia, ô Poli, meu amor, cheiro, beijo pra você. Maria Rosa, tá em Piedade, tá anotando os números da sorte, né? Sexta-feira tem R$1.500, viu, quero ver. Adriana Maria tá na Várzea, tá ligada também. Ó, cuida que já já tem super prêmio.
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0: Ó, são as mais da Recife e a partir de agora as mais pedidas desfilando pra você na sua tarde de terça-feira. E agora tem fogão! Eita! Eita, eita, eita! Ó, oh, fogão Smalltech, quatro bocas de forno, aquele gigantão, lindão, porque Smalltech, você já sabe, é de responsa, tem que respeitar. Ó, oh, fogão Smalltech, presente pra você, corre, liga, porque a primeira pessoa que ligar fatura esse fogão Smalltech. Eu digo já quem ganhou.
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0: Recife, 2h30, já tem resultado no fogão.
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10: Mais de volta, 2:34.
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1: Que música de arrepiar é essa, hein?

vocês, Leonel. Música, viu?

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0: Recife, som do Sorriso Maroto, Ludmilla e Camisa. Ó, oh, música linda demais, não mereço ser amante. Ótima tarde pra você que tá nessa terça-feira, 29 de setembro. Estamos aí no meio da semana, mas tá praticamente acabando esse mês, né? Esse setembrão bom. Ó, oh, bora de prêmios agora, bora.
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0: Bora saber quem fatura fogão Esmaltec quatro bocas, fogão de forno lindão. Eu sei que você quer, você correu, tentou muito no telefone, até muita gente ligando, né? Mas ó, primeira pessoa que liga fatura. Quem foi? Ana Cristina Alves Silva de Lima do Ibura. Eita, Aninha do meu coração. Ana Cristina Alves Silva de Lima, Ibura.

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1: Da galera do Orkut, do MSN, vocês já estão ligados, né?

0: Sorriso Maroto, Ludmilla e Camisa 10. Ótima tarde, 3:12. Já já tem números da sorte. E daqui a pouquinho tem um fogão
1: ela
0: pra você.
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1: Ótima tarde pra você, boa terça-feira. Primeiro lugar, é audiência, já tem números da sorte.
2: Essa é a nossa música, meu pai.

0: Vamos ouvir você.
1: Participe pelo WhatsApp da Recife
0: que
1: FM.
0: Que coisa linda.
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0: Pois bem, meu bem, vamos ouvir você aqui na Recife.
2: Boa tarde, toca uma música pra mim de Limão com Mel, oferecendo pra todos que tá ouvindo.
0: Tá certo então, vamos curtir. Que

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1: Som de faculdade e Mari Fernandes.
2: Mari Fernandes, som de faculdade. Vambora.

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0: Cif, primeiro lugar em audiência, Natanzinho Lima, um beijo por minuto, C4:40, tudo bom, já é 16, né? Não, é 4.
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2: Boa tarde, Dal. Maria de Fátima do Barulho Cultural. Gostaria de escutar qualquer música de Nick Renner. Ofereço a todos vocês e a todo mundo aqui do bairro do Coqueirão e a meu marido Daniel. Valeu, Recife, aqui na minha parte.

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0: 8h56, ótima tarde pra você, curtindo aqui o nosso Ligue 97 nessa terça-feira boa. Já já tem um fogão, quatro bocas com forno de presente pra você, ouvinte Recife. Cola aqui comigo, que a qualquer momento eu vou pedir pra você ligar, hein? Mas agora eu vou pedir pra você anotar o número.
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0: Número 36. Número 36 é o seu número da sorte. Sexta-feira tem vale compras de R$1.500. Número 36. Anota esse número. E corre, hein, pra participar da promoção Números da Sorte, que tá fazendo a alegria de muita gente. 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
16: Ótima tarde, agora é 5h34, de volta com o nosso Ligue 97. Primeiro lugar em audiência. Valendo agora de presente pra você um fogão completíssimo, gente. É um fogão quatro bocas com forno pra você. Tá precisando daquele fogão novo? Agora, né? Final de ano chegando, já é Natal, meu amor. E aí você quer fazer suas comidinhas maravilhosas, deliciosas, e seu fogão não tá com nada. Então agora você tem a oportunidade de ganhar esse fogão aqui na Recife. Sim, é prêmio de verdade, meu amor. Não é conversa fiada não, viu? É, então ligue 3413-7117. Boa sorte!

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1: Com vocês, Leonardo Brasil, meu irmão.
2: Música, viu?

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0: 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Agora é 5h56, é momento de oração.
1: Boa tarde, queridos filhos e filhas. Lembrando dos doentes, dos que se recomendam às nossas orações, inclusive, sinta-se à vontade, www.padrereginaldomanzotti.com.br. Mande as suas intenções. Levaremos ao altar do Senhor. Em nome do Pai, do Filho e do Espírito Santo. Amém. Senhor Jesus, eu quero ser verdadeiramente cristão. E para isso, peço, Senhor, a graça especial e particular de viver como vivestes, de amar como amastes, de sentir como sentistes,

pelos problemas, eu possa agir segundo a tua vontade. Amado Jesus, eu me recomendo nesta tarde, tirai de mim a lógica humana, do consumismo, do capitalismo, essa lógica do mundo, do ter, do prazer e do poder, e coloque em mim valores que brotam dos teus santos evangelhos. Senhor Jesus, no final desta tarde, eu me recomendo à Santa Mãe de Deus, Nossa Senhora. Me recomendo por intercessão de Santa Teresinha do Menino Jesus. Me recomendo por intercessão dos arcanjos Miguel, Gabriel, Rafael. Ave Maria, cheia de graça, o Senhor é convosco. Bendita sois vós entre as mulheres, e bendito é o fruto do vosso ventre, Jesus. Santa Maria, Mãe de Deus, rogai por nós, pecadores, agora e na hora de nossa morte. Amém. Santa Maria, dai-me viver a palavra de Deus de tal forma que o meu pensar, o meu agir e o meu querer estejam em tudo de acordo com teu filho Jesus. Mãe, dai-me docilidade à palavra de Deus, e como fruto deste Espírito Santo em mim, eu possa de fato ter a Bíblia na mão, palavra de Deus no coração e os pés na missão. Nossa Senhora, dai-me a graça de viver esta palavra de nosso Senhor Jesus Cristo, proclamá-la assim, às vezes por palavras, mas que na maioria das vezes seja pelo exemplo de minha vida. Nossa Senhora, junto a teu filho, interceda por nós.

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2: Boa tarde, me chamo Gisbele Laís Silva de Souza e sou do bairro do Ibura. E eu gostaria de escutar Matheus e Cauã, Antídoto.
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1: Muito bem, tem fogão, quatro bocas com forno, saindo para Gisele Laís do Ibura, final do telefone 2936. Gisele, meu amor, parabéns, faturou o fogão, presentaço da Recife.

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3: Ótima noite pra você. 6h30.

0: Recife, 6h54.
1: Canção Rei. Isso aqui tem que ter sentimento. Displicente. Conta essa história pra nós, pai.

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1: Da galera do Orkut, do MSN, vocês já estão ligados, né?

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Cheiro grande pra você, hein? 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Tá chegando Alex e Lucena, momentos de amor com muita música romântica pra você. Cheiro!

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1: Olá, gente, muito boa noite. Começando momentos de amor de hoje, eu já trago aquela surpresa massa que você tá esperando. 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
1: 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Acabou.
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1: Pronto, e a gente agora começa com Deb Gibson, Lost in Your Eyes.

0: Rapaz, essa música me levou a lembranças do meu pai. Meu pai curtia muito isso na adolescência. Era muito bom. Ainda é, né? Decorres no momento é isso.
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0: Ó, deixa eu mandar um abraço não antes, eu quero falar pra você da nossa frase da noite. Eu acho que eu já li isso aqui algumas vezes durante esses tantos anos, né? Eu amo as palavras, mas sou apaixonado por atitudes. E é verdade, viu, gente? Não vem com palavra bonita, não, tá? Eu aprendi com meu pai isso. Tudo eu volto pro meu pai. Ele sempre dizia, ó, palavras não adiantam de nada quando as atitudes são zero. E é verdade isso. Está lá no nosso Instagram, @AlexLucenaOficial, para que você possa mandar o seu recado. Faça como, por exemplo, a Sheina Alves, curtindo a gente. Manda beijinhos para mim, Sheina da Caxangá. Hoje no aplicativo até as 2 da manhã. Yes! Valeu, Sheina! Tudo de bom para você, tá? Eu tô falando um pouco assim, gente, que eu dei uma crise de espirro aqui no ar-condicionado, que a Gal, ela bota o ar-condicionado no 17 e chega até um frio. Ai! Mas já melhorei. Ângela Maria, tá curtindo a gente, amigo? É, sou Ângela, moro no alto da... no alto da minha. Estou na escuta com meu grande amor. Manda beijos, Deus abençoe sempre. Valeu, Ângela! Grande abraço para você. Para Adriana também, lá na Várzea, junto com toda a família. Um abração, Adriana. Cássia Lima, meu querido, na escuta no bairro da Macaxeira. Valeu, Cássia. Nilva Bandeira, boa noite, meu melhor. Deus te abençoe sempre. Você também, viu, Nilva? A saudade gostosa da roupa nova. Linda demais.

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2: Para mandar um abraço para você que tá curtindo a gente nesta noite de terça-feira. Não sei para você, mas essa semana tá com cara para mim de quem vai passar muito rápido. Ó, deixa eu mandar um abraço aqui para Maria Antonieta, lindona, tá curtindo momentos invertentes, ouvindo o melhor programa do rádio brasileiro. Olha que bom. Deus também te cubra de bênçãos, viu? Adriana Manso tá dizendo aqui: luz e paz para você, para todos ligadinhos na Recife. Um abração para minha amiga Edilene Bezerra em Apipucos. Sempre ligadinha na Recife. Um grande abraço para você. Cibele Medeiros, Zebelinha, tá curtindo momentos? Eu sou dessas. Demonstro com atitudes e diversas. Boa noite, nego boa. Escolha aí uma especial e dedica aquela pessoa que faz o coração bater forte e acelerado. Tá certo. Um grande abraço para você. Guto, curtindo a gente, amigão, estou na escuta do momento de amor. Grande abraço, Guto. Em Garaçu, ainda o Domingos Silva, um boa noite para Kiko e Beba em Limeira Grande, também para Ana Paula Zamorano e Cleide Severina em Pombos. Grande abraço para vocês, tudo de bom sempre, tá? Bom, é música boa. Nós temos um cardápio massa. Rogue Set.

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2: Bom, aquela parada bem básica para mandar um abraço para você que tá curtindo a gente. Olha, mandar um alusão aqui para Cristiane. Boa noite, Alex. Na escuta. Boa, Cristiane. Boa noite, enrolado. Boa noite. Tudo de bom para você. Rose Ferreira, oi, xodó. Curtindo aqui na Várzea. Grande abraço. Danilo Duarte, Danilão. Fico feliz por ter aqui toda noite, viu? A minha querida Edilene, hoje minha irmã é Marlene, completa 59 anos, do bairro de Nova Descoberta. Parabéns, Marlene! Tudo de bom, lindona. Julie, já estou aqui, pós-faxina, no meu sofá, ligadíssima no NA, no MA. Valeu, Julie. Grande abraço pra tu, menina. Adelson Macario, e Adelson? Grande abraço pra você também, viu? Fico muito feliz com o carinho da participação sempre. Leila Mota, Leilinha, trabalhando e ouvindo a melhor. Boa noite, boa. O Alexandre, Alexandre Alê, tá curtindo a gente. Valeu, meu querido. Ainda Silvia Maria, forte abraço. A Elisângela, boa noite, meu querido locutor. A voz apaixonante e linda da Recife. Obrigado, é o teu som que é muito bom. Obrigado, meu anjo. Fico feliz aí com o carinho da participação e as palavras, tá bom? Ó, nome de música, vamos lá. Essa aqui é bem antiguinha, mas ela é muito legal. Muito legal, fez um grande sucesso. E a gente mata a saudade do Peninha. Sonhos.